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5: Estamos de volta, tem João Pedro e Cristiano.
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3: Diego, muita gente acha que ter sorte na vida é ganhar dinheiro, é ter carro do ano. Não é nada disso, é isso aqui, ó.

0: Mr. Broken Wings, encerrando nossa noite desta sexta-feira, desejando a você um excelente finalzão de semana, bom sabadão, bom domingão, se o Pai Maior nos permitir, a gente se fala sempre, aqui na rádio que você ama. Se cuida aí, beijo carinhoso do Rodrigo Santos, forte abraço, tchau, tchau.
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1: Muito bem, está no ar mais uma edição do programa mais apaixonado das suas noites. Por aqui eu, Mauro Vitullo, com muito carinho a partir de agora, fazendo companhia para você, trazendo Love Time para a sua vida. Canções envolventes da noite, do passado e também do presente por aqui. Obrigado desde já por estar com a gente. Nosso programa tem os momentos, os nossos quadros, tem tradução e também tem o nosso Facebook lá para você participar, que é o Love Time. Tem também o nosso MSN, e-mail, né? love@mvmedia.net.br. Portanto, a partir de agora, fique à vontade e ame também bastante com a gente. Para começar, tem Caetano Veloso, Você Linda.
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0: Rita Lee, Roberto de Carvalho, Desculpe, Huawei, Mike Fleetwood, You In It, Love. Batamos saudades também, canção de 77, em Castles in the Air, Dan McLean. E Caetano Veloso, Você Linda também, essa bela obra de arte. Homenagem a você, mulher, que linda. Nosso programa Dando Ar está começando daqui a pouquinho, estou de coração para coração.
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0: De volta por aqui no Love Time, sempre um bom momento para amar com uma bela canção romântica e também os nossos momentos do programa.
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0: Sempre vou buscar a minha felicidade. Eu já tive desilusões no passado, pessoas que me decepcionaram, ou talvez eu as decepcionei. O mundo é assim, não somos como todo mundo acha que somos. Alguma coisa de diferente pode acontecer no relacionamento. Coisas erradas, coisas que se desviam, mas hoje com o amadurecimento eu aprendi melhor a buscar minhas escolhas, a minha própria felicidade, e que é a sua também.
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0: Prince, recordamos por aqui Purple Ray, também tivemos aí Placa Luminosa, mais uma vez, hein? Que saudade, Mike The Mechanist, Taken In, aí dos anos 80, Temptations, canção dos anos 70, Michael e Verônica Sabino, finalzinho da década de 70, a música demais aqui no nosso programa Love Time. Continue aí, eu volto já.
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0: Paul McCartney canta com Wings, Another Day.

0: Let's Put It All Together, canção aí de 74, que saudade estilística, Célia Duncan, Catedral, Michael Jackson com um clássico aí dos anos 70, finalzinho, Human Nature e Paul McCartney, Wings, Another Day.
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0: É o som de Paul McCartney com a música It's If Call Your Mind. Essa música é muito bonita, fez muito sucesso, muita saudade, deixou grandes amores aqui no nosso programa. Eu volto traduzindo ela já já.
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12: Agora é o momento mais esperado do programa no Love Time.
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12: É hora de tradução, música bacana, você vai curtir com a gente, que saudade, hein? A partir de agora tem a tradução de Paul McCartney com a música It's If You Call Your Mind. Bela canção de amor, curta com a gente.
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12: Está tudo bem se eu te chamar de minha? Só por um tempo. E eu então ficaria bem. Se eu soubesse que você sabe, eu estou esperando, precisando do seu amor.

Se eu te pedir, está tudo bem. Se eu te pedir para me abraçar forte, através da fria e escura noite, pois talvez haja um dia nublado aqui dentro. E preciso fazê-la saber que eu estarei precisando do seu amor.

E o que estou tentando dizer não é realmente novo. É apenas o que se passa comigo quando lembro-me de você. Como quando ouço o seu nome, eu vejo lugares que você foi. Eu vejo o retrato de seu sorriso. Ouço o passo na casa que você esteve, uma vez ou outra. Isso causa algo em mim que não sei explicar. E mal posso esperar para vê-la de novo. Querida, eu amo o seu amor.

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1: Paul McCartney foi a tradução de hoje na próxima edição do programa Mais Esse Momento de Amor para você. Michael Jackson canta I Just Can't Stop Loving You.
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0: Pat LaBelle e Mike McDowell. Essa música de 82 foi tema de novela On My Own. Também tivemos a Paula Toller, também aí dos anos 80, Nada Por Mim. Dos anos 80 também, essa bela, maravilhosa música de Roxette, The Must Haven Been Love. E abrindo o bloco, Michael Jackson, I Just Can't Stop Loving You.
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2: Facebook, né? Aliás, o nosso Facebook é Love Time. É só você localizar lá, escrever Love Time. A gente aparece lá e aguarda você com muito carinho.
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2: Não importa o beijo, se é demorado, se é pouco, se é de instante, se é de amor, se é de afeto. O importante é que beijar faz bem, bem para a alma, bem para o espírito. Mas beijo, um beijo de coração, que vem do fundo da alma trazer aquele sabor de amor, de alegria. O importante é beijar. Beije muito, ame muito nessa vida. Tenha esse contato químico. Que é o máximo.
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0: Tivemos aí o som de Spice Girls com a música Viva Forever, Tim Maia, Pede a Ela, Hilma League, que clássico dos anos 80, Hilma. Joe Esposito, tema do filme Flashdance, aí do início dos anos 80, Lady, Lady, Lady. E abrindo com esse bloco, Marisa Monte.
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0: No Love Time a gente volta sempre com bons clássicos apaixonados. E essa é uma bela canção. One More Night, só mais uma noite. A gente recorda o Phil Collins.
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0: Spandau Ballet foi tema de novela aí no início dos anos 80 com True, também tivemos Shania, muito apaixonada com The Woman in Me, Vanessa Rangel, Palpite também dos anos 80 e Phil Collins, com essa bela canção, ou canção que mexe com a gente, One More Night, aqui no Love Time.
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0: Ficamos por aqui nessa edição, mas estaremos de volta na próxima com todas as canções românticas do passado e também as belas que estão aí no presente, tocando o seu momento de amor. O Love Time volta sempre com De Coração para Coração, Toque do Coração e a tradução. Espero que você esteja bem, em paz e feliz com essa pessoa que está aí ao seu lado. Amor na maior parte do seu coração. Sorrisos constantes na sua face. Tchau.
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7: Meia-noite 12.

0: tudo bem? Já tô chegando aqui no seu sabadão, vem comigo!
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0: Você tá bem, é? Ah, então vem comigo, tá começando a festa! Bom dia, lindona! E aí, amigão, tudo certo, né? Obrigado pelo carinho, prazer é todo meu, sou o Joel Cabral, sabadão por aqui! Você tá no trabalho, tá em casa de boa descansando, você tá viajando, não importa o que você esteja fazendo, só agradeço a sua presença por aqui, tá bom? Chega pertinho do rádio, a festa do Madrugada começa agora, bora!
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0: Rio Negro e Solimões abrindo Madrugada de hoje. Fui! Bom dia!
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Cancela o pedido, é moda. Teve antes Murilo Huff, Saudade Estranha. A Yasmin Santos com É Minha Vida. E Rio Negro e Solimões. Fui, continua aqui, tá? Bom dia.

madrugada, Ana Castela. É que eu não te esqueci. Antes teve Paula Fernandes, anota aí, ó. E o Maurício Eduardo com Solteira no Mundo. É rápido demais o intervalo. Se prepare pra cantar juntinho com Hugo Henrique, com Jorge Matheus. Vai ter o Ralph, a Maiara e a Mara. E

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2: 8h39.
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0: Voltamos aqui, ó.
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0: Que legal que você continuou, hein?
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0: João Neto e Frederico chegando com o Eduardo Costa. Ei, encontrou a nega véia, é? O nego véio?

madrugada, Maiara e Maraísa, vai lá! Antes teve Guilherme, Benuto e Panda, eu duvido! Moisés Rico cantou Aroma de Problema e João Neto e Frederico com Eduardo Costa. Nega véia, continua aqui pro céu. Ó, ó.

0: Jorge. Matheus.
1: Obrigado, Hugo. Tamo junto, cara.
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sua madrugada, Leandro e Romário e Iker e o Gilmar, fechando a primeira hora. Corações egoístas. Antes o Ralf, você está fazendo falta. E César e Paulinho e Bruno e Marrone, cancela essa data. Daqui a pouquinho tem mais uma hora no Madruga, hein? Se prepare para cantar junto com o Fernando e Sorocaba, Eduardo Costa, com a Marília Mendonça, até com Marcos e Belucci.

madrugada, Marcos e Belucci, filho da culpa, hein? Teve antes Rio Negro e Solimões e Country Beat, apaixona muita gente. O Daniel com João Bosco e Vinícius, Você Só Me Faz Feliz. E a Marília Mendonça, Rosa Embriagada, continua aqui, ó. Isso! Madrugada.

sua madrugada, Matheus e Cauã e Lauana Prado, admita! Antes teve Fernando e Sorocaba passando a porteira. E você cantou com João Lucas, Freitas e Kleber e Cauã, preso ao seu beijo. Daqui a pouquinho tem mais, você continua aqui, né? Então se prepare, é VaptVupt, pra você cantar juntinho com Edson Hilton e Simone Mendes, com Gustavo Lima, até com a Ana Castela.

madrugada, tocando Edson, Hilton e Simone Mendes 24 horas, hein? Antes, PPA com Diego e Vitor Hugo Carmé de Chocolate, o Gustavo Mioto com O Fim do Mundo e o Gustavo Lima com Bala Alojada. Continua aqui pra você, tá? Ó! Oh.

Fechando essa hora no Madrugada Ana Castela, é que eu não te esqueci. Antes teve Ed Brito e Samuel, Toda Mulher, e ainda Guilherme, Benuto e Panda. Eu duvido. Na próxima hora tem mais moda aqui, viu? Ah, você continua participando com a gente, é? Então lá vem, ó, Zé Neto e Cristiano, Luan Santana, a Maiara e a Maraísa e a Marília Mendonça.

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muito bom dia! Começando mais uma hora aqui no Madrugada. É, muita gente passando aqui no arroba Joel Cabral Voz no meu Instagram e participando. Ô Isa, como é que tá, mulher? Obrigado pela sua participação, viu? A Ludmila também tá ouvindo, não é? Fala, Andréia, tudo jóia por aí? O Marcos Paulo também tá curtindo. Ó, esse povo tá passando lá no arroba Joel Cabral Voz do meu Instagram, me contando de onde tá me ouvindo. E claro, a gente aproveita e manda abraço aqui, tá? Você quer passar por lá também? Arroba Joel Cabral Voz, é assim que você me encontra no Instagram, tá? Bora começar essa hora? Vem junto! Madrugada com você. Luan Santana chegando com essa Ilha. E você? É uma...

0: Madrugada, Maiara e Maraíza em Marília Mendonça, não sei o que lá. É, que história, gente. Antes, Emílio e Eduardo, Barulho da Buzina. Hugo e Thiago com Aguenta Coração. E o Luan Santana, Ilha. Continua, ó. Vem, vem.
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sua madrugada, Júnior Marques. Ilusão de amor, é moda. Teve antes Zé Neto e Cristiano, a farra perdeu pro amor. E Maurício e Eduardo, solteira no mundo. É rápido intervalo, hein? Lá vem pro seu, ó, Zé Felipe com Leonardo, Henrique e Juliano. Até o Ralph, hein?

continua aqui pra você. Gustavo Mioto tá chegando. Pensa no melhor negócio. Que história, gente. Escuta.

madrugada, Rick cantando com Eduardo Costa, morrer de amor. Antes teve Rio Negro e Solimões e Country Beach, apaixona muita gente. O Ralph com 5x5 e ainda Gustavo Mioto, melhor negócio. Continua aqui, ó.

0: Deus abençoe você demais.
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madrugada, fechando essa hora, Tchãozinho e Alessandro com De Paulo e Paulinho, Amor de Trem. Antes, Zé Felipe com Leonardo, eu juro. E os Bonifácios com a Thaíra e Alexandre. Deus me deu esse lugar. E na próxima hora, tá preparado pra continuar com a gente, é? Sério? Então se prepare que lá vem, ó. Israel e Rodolfo, Jorge e Matheus, o Bruno e...

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0: continua aqui pra você. Ó, vem junto!
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0: Gustavo Lima chegando com Bala Alojada, é moda! Bom dia!

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Marrone no Madrugada, raiva é minha. Teve antes Rio Negro e Solimões, Emílio e Eduardo sonhando com você. O César Menotti e o Fabiano com Mentira. E ainda Gustavo Lima, Bala Alojada. Segue aqui pra você, tá? Bom sábado.

seu sabadão, Israel e Rodolfo, chegou um áudio. Antes, Leandro e Romário, Iker e o Gilmar, Corações Egoístas. E Jorge e Matheus, Canta Pedra. Ó, quem vem daqui a pouquinho após o intervalo pra você, ó. Henrique e Juliano. Vai ter Guilherme Santiago.

Aqui continua só pra você. Ó! Ana Castela chegando, promessa é dívida, né? Só não deixa saudade. Ei, modão, bom dia!

Fabrício Santiago no Madrugada, as modas que eu fiz pra você. Eita, aqui no Madrugada, né? Antes, João Pedro e Cristiano Acordou Namorando. Paula Fernandes com Sem Precisar e Ana Castela, Só Não Deixa Saudade. Continua aqui pra você, ó. 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

0: Madrugada Boa, tocando Kleber e Cauã, Mil Adjetivos. Antes, Henrique e Juliano, Arranhão. E os Bonifácios com a Thaíra e Alexandre. Deus me deu esse lugar. Daqui a pouquinho, após o intervalo, tchananana. Lá vem muita, mas muita saudade. Tá a fim de conferir? É sério? Então não sai daí, é VaptVupt. Segura!
1: 3h58.
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3: Oiê, voltamos.
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3: A partir de agora, você já sabe, né? Vamos viajar no túnel do tempo da música sertaneja. A sexta-feira pede cada saudade especial. Você vai ficar com a gente, é? Nessa última hora do Madrugada, só aquelas que valem a pena ouvir de novo. Bora começar essa viagem?
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3: Pra começar, Adalberto e Adriano, não acredito. Bom dia.
4: Bom dia.

0: gostosa, Alain Aladim, a 2 graus, que música bonita, hein? Se matou saudade com Bruno e Marrone, ei, campeão! E abrimos com Adalberto e Adriano. Bora continuar na madrugada mais gostosa, gente!
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0: Hora da herança do Jean e do Giovanni, que saudade boa da música sertaneja.
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0: Milionário José Rico, solidão. Você ouviu antes o Daniel. Gostou de matar saudade? É, gente, após o intervalo, a gente continua viajando no túnel do tempo da música sertaneja. E eu quero agradecer a sua presença por aqui, tá? Ó, já já no próximo bloco vai ter Bruno e Marrone, René e Ronaldo, Rio Negro e Solimões e muito mais. Já já você viaja no túnel do tempo. Na última meia hora aqui do Madrugada, não sai daí, é rapidinho!
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6: 4:32.
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0: No Madrugada, Bruno e Marrone! Tá combinado assim?

0: No Madrugada, Lucas e Luan, música boa demais essa, hein? Pensa no amor pirata, você não quer não, né? O Érico e o Henrique cantaram antes, e Pele de Maçã, e abrimos com o Bruno e Marrone. Bora continuar na madrugada mais gostosa?
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0: Ô, Gilberto e Gilmar, pensa numa moda gente.

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0: Uau, Luiz Cláudio e Juliano, junto com Mato Grosso e Matias, Distante. Como é bonita essa música, hein? E o Negro e Solimões, Depois Que Perde é um Problema Danado, hein? Você ouviu também René e Ronaldo? Ô, coisa boa estar com você aqui, viu? Obrigado pelo carinho. Gostou de matar a saudade na última hora? Passou a noite toda com a gente, é? Ó, lindona, um abraço, forte aperto de mão, amigão. Até a zero hora, gente. Tchau!
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1: Fala, gente, aqui é o Joel Cabral. Não saia da sintonia, já já tem o Ronei Rocha tocando muita moda boa aqui na sua manhã. Bom dia, Baité!

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1: Hora certa para você, 5 horas 4 minutos. Bom dia, 5 e 4.
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2: Estamos chegando, 5 horas, 5 minutos. Muito bom dia pra você, 5 e 5. A partir de agora a gente chega pra dar início a mais uma super edição do Sertão Atividade. Vamos junto, né? Até as 8 horas da manhã, tocando o melhor da música sertaneja e raiz. Pra você participar, linha liberada neste momento, 37999379280. Manda aí o seu zap, 37998208726. Pode acessar também o nosso site atividadesertaneja.com.br. E a gente começa sempre mandando aquele forte abraço para todas as comunidades rurais em sintonia, para você padeiro, a você confeiteiro, para você caminhoneiro, a você frentista, para você taxista, a você guarda noturno, para você da área de saúde, a você da polícia militar, para você da Vila Vicentina, para você pedreiro, servente de pedreiro, açougueiro, onde quer que você seja sintonizado em 87,9, tenham todos uma ótima manhã de sabadão. E vamos começar pedindo aí ao Padre Zezinho que interceda por nós e peça a Deus para abençoar todas as famílias brasileiras.

Todo mundo abençoado nesta manhã de sabadão, com a graça de Deus e Nossa Senhora Aparecida, vamos dar início a mais uma edição do Sertão Atividade. Vamos falar do tempo, né? Previsão para hoje, sábado 8 de agosto de 2026, sol com muitas nuvens durante o dia, à noite aí céu ainda com muitas nuvens, mas não há previsão de chuva, viu gente? A temperatura mínima de 16 graus, a máxima já chega aí nos 34 graus, é o tempo para hoje. Neste momento, a temperatura está na casa de 17 graus, céu limpo, a umidade relativa do ar em 81%, vento a 3 km por hora, não há previsão para chuva neste sábado. E a temperatura está subindo, né? Hoje a máxima aí já chega em 34 graus, né? Sabadão quente aí, neste final de semana quente aí, véspera do Dia dos Pais, né? Aí vamos começar o nosso Sertão Atividade, vamos começar o nosso Despertador da Cidade, que vai até as 8, né? Hoje é sabadão, a gente estica a nossa programação até 8 da manhã, 5 e 9.

E vamos começar o nosso Sertão Atividade, a primeira de hoje, para abrir a porteira do Sertão, Tubarão e Seresteiro, é a Mula Baiana. São os primeiros de hoje, viu? Tô em Resende Transportes, conferindo a hora certa, 5 horas, 9 minutos. Bom dia, Baeté, bom dia, região.

0: 5:19, Thiago Viola e Carlos Lima, Brasil, País, Maravilha, João do Vale, Marabá, Chapéu Rasgado, Tubarão e Celesteiro, Mula Baiana, abrindo a primeira sequência da nossa programação sertaneja, é o nosso Sertão Atividade, é o despertador da cidade que vai até as 8 da manhã.
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0: Olha a hora, gente. 5:19. Muito bom dia para você. 5:19. Vamos seguindo aqui a nossa programação sertaneja. Vamos seguindo o nosso Sertão Atividade, né? O nosso despertador da cidade. Deixa eu mandar aqui abraços, já pintando as primeiras participações do dia. Abraço aí para os plantonistas da noturna, né, pessoal aí que ralou na madrugada. Daqui a pouquinho já estão indo aí para o descanso. Muito bom dia para vocês, um bom descanso a todos. E para você que está levantando agora, está preparando aí para o trabalho, para você que já está no trabalho, um final de semana abençoado para todos nós, né? Muito bom dia para você, viu? A dona de casa, né? Já tá de pé, já tá preparando aí o cafezinho, já vai despachar o maridão pro trabalho. Bom dia para todas as donas de casa em sintonia. Bom dia para a Arilma lá no Simão da Cunha. O Luiz Mauro já tá na sintonia também, já tá ouvindo a nossa programação. Um abraço. O Tininho, né? Alô, Frango. Frango tá lá acompanhando Sertão Atividade, né, Frango? Já tomou o cafezinho aí, Frango? Ainda não? Bom dia, viu? Bom dia para toda a família. Meu abraço também aí para Mariazinha, tá sempre ouvindo todas as manhãs, já preparando aquele cafezinho caprichado, né, Mariazinha? Mariazinha já tá lá tomando cafezinho aí, né? Bom dia aí pro Claudinho da Copasa, Aparecida, também estão na sintonia, Celina Loconde, nosso abraço para você também, né? Bom dia aí para Rosa Maria do Centro-Oeste Cap, bom dia aí para Bichana, tá sempre acompanhando a nossa programação sertaneja, o nosso abraço. Bom dia também lá para Rosana, né, para Eugênio, lá no bairro dos Neres. A Paloma, a Rosimeire e o Patinho também já estão na sintonia. O Gordo do Zé Rosendo, aquele abraço. Neuza, né, bom dia para vocês aí. Bom dia também para o Cinho, né, tá dando uma baitezinho. Alô, Cinho. Abraço, a Vânia. Bom dia, 5:21.
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0: Tião Carreiro, Conal Vaguiar, chega pra cantar pra gente Raízes do Amor. Agora 5:22 na Atividade Sertaneja. Hora certa pra você, tô em Resende Transportes. 5:22. Bom dia. Música.

0: 5h30, Caçula e Marinheiro, Galopeira, Barrito, Meu Dia de Sol. Também por aqui teve Tião Carreiro com Nalva Aguiar, Raízes do Amor. Para fechar mais uma sequência da nossa programação sertaneja, é o nosso sertão atividade, né? O Nego Pedreiro já tá na sintonia, o Nego tá lá tomando aquele cafezinho caprichado, ouvindo aqui o sertão atividade. Bom dia para você, Nego. Obrigado aí pela audiência, obrigado aí pela companhia. Meu abraço vai também aí no bairro Bernardo Soares de Faria, o Evandro Timóteo e a Doralice já estão acompanhando também a nossa programação. Bom dia para vocês aí no Bernardo, viu? Tô em Resende Transportes, conferindo aí a hora certa, 5h31. Bom dia, hora de apoio cultural. Já a gente volta trazendo mais abraços, trazendo mais participações. Agora 5h31.
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0: Olha a hora, gente. 5 horas 36 minutos.
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0: E vamos seguindo aqui a nossa programação sertaneja, vamos seguindo nosso despertador da cidade até as 8 horas, né? Hoje a gente estica a nossa programação uma hora a mais, né? Pra gente ouvir muita moda boa aqui no nosso sabadão, no nosso final de semana. Amanhã é dia dos pais, né, gente? Amanhã é dia 9 de agosto, então o segundo domingo de agosto aí, dia dos pais, essa data tão importante também, né? E amanhã a gente vai estar aqui no Atividade Só Modão, especial Dia dos Pais, já te fazendo aí o convite para a gente estar junto 5 às 9 da manhã, né? Todo domingo aí, 5 às 9 da manhã, e amanhã tem programação especial do Dia dos Pais, tá bom? Então já te faço o convite aí. 5h37, vamos seguindo aqui a nossa programação sertaneja. O Maicon tá lá no Simão da Cunha, tá participando comigo. Manda um alô pra minha mãe, a Irilda, enfermeira, tá na sintonia. Bom dia pra você, Irilda, aquele abraço. Seu filho Maicon lá no Simão da Cunha te manda esse alô especial, esse bom dia, né, pra Irilda, enfermeira. O Maicon manda um abraço, manda o bom dia. 5 horas 37 minutos.
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0: É a nossa homenagem ao homem do campo.

0: homem do campo.
1: O meu abraço pra você que tá aí no curral, tá tirando aquele leitinho gostoso, vai ouvindo aí o Sertão Atividade. Muito bom dia pra você, né? Bom dia aí pro Mexerica, na Fazenda Maritaca. O Tom e a Edivânia tá lá na Fazenda do Pedro Marques. Bom dia, Fazenda do Pinta Roxa, Fazenda IP, Fazenda Bom Sucesso, Fazenda Tamboril, aquele abraço, né? Pessoal em Potreiros, São Simão de Baixo, São Simão de Cima, Parizinho. Bom dia aí na Fazenda dos Errates, Lico do Correio também tá acompanhando a gente. Abraço, né, pessoal aí em Lagoa de Santa Maria. Muito bom dia para vocês aí também, né? O Hélio tá lá na sintonia, tá lá na Lagoa de Santa Maria, ouvindo a nossa programação. O pessoal no Quintas do Abaeté, bom dia, né? Aí as margens da represa de Três Marias. Nosso abraço para vocês aí, o Vicente Radiadores, a Marceleia. Bom dia, Vicente. Tá no Balneário Mangaba hoje, Vicente. Conta para nós aí, viu? Vicente e a Marceleia tá ouvindo a nossa programação. Bom dia para vocês, né? Bom dia também aí na Fazenda Perobas, aquele abraço, pessoal aí no Juninho do Zé Couto, né? Alô, Juninho, tá acompanhando a gente também. A Itabocas, abraço aí pro Paulinho, pra Fernanda, pra Letícia, já estão

O meu bom dia também aí pro Walter Melo, sítio do Portenho, já tá na sintonia. Aquele abraço para você, Walter Melo. O Teco professor, né, o Teco do Julico, tá lá no sítio Gente Feliz, também acompanhando a gente, recebendo aí o nosso abraço, né? 5:40, vamos seguindo aqui a nossa programação. O Maicon tá dizendo aqui, ó, a Irilda, enfermeira, tá trabalhando agora, né? Tá lá na UPA. Nosso abraço aí para os plantonistas aí da UPA, né? Pessoal da saúde, ouvindo a nossa programação. Daqui a pouquinho já tem troca de plantão aí na saúde, né? Alô, Irilda, abraço para você, bom dia. E todos aí na UPA, nosso abraço. Deus abençoe cada um de vocês aí, viu? 5:40, o Paulo Isidoro tá lá no Bernardo Soares de Faria. Também tá acompanhando, tá na sintonia. Bom dia para você, Paulo. Aquele abraço, né, Paulo Isidoro, sempre ouvindo. Zilu Isalo, chega para cantar pra gente, é moda boa, pra gente matar a saudade. Bom dia.

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0: 5:50, essa moda ajeitada, né? René Ronaldo, Cicatriz, Pedro Paulo e Paulo Vitor, Água no Feijão, Zilizalo, Dona Jandira. Fechando por aqui mais uma sequência da nossa programação sertaneja. É o nosso sertão, atividade ao despertador da cidade. Até as 8:00 da manhã te faço companhia. Tocando só moda boa, né, gente? Contando aí com a sua participação, claro, para você mandar o seu abraço, dar o seu bom dia, né? Dar aquele toque especial para quem você quiser nesta manhã gostosa. Manhã maravilhosa, final de semana, sabadão, e vamos que vamos, né?
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0: Olha a hora, gente, 5:51. Vamos seguindo aqui a nossa programação sertaneja. Vamos seguindo aqui o nosso sertão, atividade, o despertador da cidade, até as 8. O Aguimar tá lá em Nova Serrana, o Aguimar já tá na sintonia também, já tá ouvindo. É madrugadeiro também, né, Aguimar? Bom dia para você aí na capital do calçado. Nosso abraço aí pra Ângela, abraço também aí pro Aguimar Júnior. Família toda aí, bom dia. Bom final de semana para vocês aí, viu? Obrigado aí pela audiência. 5:51. O Tarcísio tá lá no Santo Antônio, também já tá na sintonia. Bom dia, Tarcísio. Bom dia aí pra Lia, pra Grazi, pra Bruna, Cristiane, o Davi e o Matheus também, né? O Matheus pediu pra ouvir aqui o Canarinho do Peito Amarelo. Vamos tocar pra você já já, viu, Matheus? Antes da oração da manhã, a gente já toca aqui o Canarinho do Peito Amarelo lá pro Matheus que tá ouvindo a gente. Bom dia, 5:52.
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0: Opa, vamos tocar um modão apaixonado aqui. Essa aqui foi o Helder lá do Supermercados BH que indicou, do Mato Grosso e Matias, de igual pra igual. É modão chonado, né? O Helder hoje amanheceu meio abafado aí, né, Helder? Hoje é sábado, hoje é dia, né? Hoje é dia de estufar o peito, dar aquele grito e comemorar o final de semana, né? Bom dia pra você, bom dia pra Mara, bom dia aí pro Vicente Roleta, o nosso abraço. Tá aí a sua música, Mato Grosso e Matias. Aumenta o volume, aumenta que a moda é boa, mas não aumenta muito não, viu, Helder? Senão os vizinhos aí puxam a sua areia. Aumenta só um tiquinho, viu? 5:52, bom dia.

na nossa programação do Sertão, atividade Portãozinho e Porteirinha, baile de galpão, Milionário José Rico, Canarinho do Peito Amarelo, Mato Grosso e Matias, de igual para igual. Para fechar mais uma sequência da nossa programação sertaneja, é o nosso Sertão Atividade, é o despertador da cidade. 6:01, tô em Resende Transportes e a hora certa para você, 6:01. A gente tá aguardando aqui, mas o padre Reginaldo Mazotti ainda não apareceu, né? Hoje é sabadão, costuma bater aquela faia aí no sábado, né? Mas vamos tá aguardando aqui, pra gente ver se teremos aí ou não a oração da manhã neste sábado, né? Tá tocando moda lá na Rádio Evangelizar, vamos ouvir aqui. Parece que João Mineiro e Marciano, é isso mesmo, João Mineiro e Marciano tocando lá na Rádio Evangelizar. Vamos colocar aqui pra gente ouvir um pouquinho.

0: Essa moda aí é boa, né? Do João Mineiro e Marciano, Tudo Passará, tocando neste momento lá na Rádio Evangelizar. Vamos fazer o seguinte aqui, vamos aqui para o nosso bloco de apoio cultural. Então, se o padre aparecer, a gente já entra direto lá na Rádio Evangelizar em Curitiba. 6:02, estou em Resende Transportes e a hora certa, bom dia para você. 6:02, a gente vai até às 8:00 da manhã.
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0: Hora certa para você, 6:08, de volta aqui na nossa programação do Sertão Atividade. Vamos junto, né? Até as 8 horas da manhã, tocando só moda boa, 6:08.

E um bom dia para você que está acordando agora, para você que está ligando o rádio na Atividade Sertaneja, seja muito bem-vindo aqui na programação do Sertão Atividade. Bom dia para você que está tomando aí o cafezinho, está preparando aí para o trabalho, para você que já está no trabalho, está curtindo aí o descanso do final de semana. Bom dia para você também, viu? O padre não apareceu, né, gente? Sabadão aí não costuma aparecer o padre Reginaldo Manzotti, né? Mas vamos aguardar para amanhã a oração da manhã. 6:09. Vamos seguindo aqui a nossa programação sertaneja. O Adão está na sintonia da nossa Manhã do Sertão. Bom dia. O Marcelino está lá na cidade de Oliveira. Também está ouvindo a nossa programação. Está no descanso. Está curtindo aí a folga do fim de semana, né, Marcelino? Bom dia para você. Obrigado pela audiência. Meu bom dia também vai aí para o João Serra, que está em BH, está na capital mineira. Recebe aí o nosso abraço. Recebe aí o nosso bom dia, obrigado aí pela companhia sempre, né? Abraço pra Ângela, tá lá no São Pedro, né? A Ângela e o Divino Balaeiro também estão na companhia da nossa programação. Bom dia, Ângela, bom dia, Divino. Abraço pra vocês aí no bairro São Pedro. Obrigado aí pela companhia. A Ângela tá pedindo aqui, ó, toca o sincero amor para o meu amor. Ei, coisa boa, hein? Abraço pra vocês aí, viu? A Ângela mandando aquele abraço especial aí pro Divino Balaeiro. Bom dia!

E vamos seguindo a nossa programação sertaneja, vamos seguindo aqui o nosso Sertão Atividade. Vamos pedir aí ao Padre Zezinho que interceda por nós e peça a Deus para abençoar todas as famílias brasileiras.

todo mundo abençoado nesta manhã de sabadão. Vamos seguindo aqui o nosso Sertão Atividade, o nosso despertador da cidade. Vamos junto até as 8 horas da manhã. A gente toca só moda boa. Agora 6:11.

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Hora certa para você, 6:20. Muito bom dia para você, 6:20. Peão do Vale Valentim passou aqui na nossa programação, na Toca do Tatu. Roberta Miranda, às vezes tu, às vezes eu. Também por aqui teve Trio Parada Dura, Sincero Amor, para fechar mais uma sequência da nossa programação sertaneja. É o nosso Sertão Atividade, é o despertador da cidade, né? Vamos até às 8 da manhã. Vamos tocando muita moda boa, né? E amanhã tem atividade só modão, viu, gente? Amanhã tem programação especial Dia dos Pais. Nossa atividade só modão de amanhã, 5 às 9 da manhã. Vamos estar juntinho, né? Já te faço o convite aí para você participar com a gente, para você mandar o abraço, né? Daquele toque especial aí pro seu papai, para você ficar à vontade para mandar sua mensagem. Pode gravar o seu áudio aí, grava aquele áudio aí curtinho aí, 30 segundos, né? 25 segundos aí para mandar para o seu pai, né? Amanhã a gente vai estar fazendo aquela programação bacana demais, especial Dia dos Pais, tá certo? Então amanhã, 5 às 9, vai ter brinde também, viu? Vai ter frango assado lá do Zé do Burro. Zé do Burro já avisou aqui, ó, Gilberto, né? A Luísa, pessoal lá já avisou. Amanhã vamos sortear um frango assado para um papai aí, para aquele almoço caprichado, né? Já pensou aquele almoção de domingo aí com o papai e aquele frango assado lá do Zé do Burro? Aquele tempero caprichado lá, né? Aquele frango assado é o mais tradicional da cidade, né? Então já deixa também lá o seu frango assado encomendado, viu, para amanhã. Amanhã o negócio tá apertado, viu, gente? Então já passa lá hoje, já fala lá com o Zé do Burro, já fala com a Luísa lá, o Gilberto também vai estar por lá e já deixa o seu frango encomendado, porque amanhã o negócio é mais apertado lá, viu? O pessoal já tá lá, prontinhos, né? Já, o Zé já vai mexer lá nos frangos, aquele tempero caprichado, né, Zé do Burro? Abraço para vocês aí, viu? Bom dia. Então amanhã vamos fazer o sorteio aí de um frango assado lá do bairro do Zé do Burro. E vamos ter também cerveja lá da loja de rações Bem TV. O Rogério vai premiar também o ouvinte, o papai, né, que participar com a gente. Vai estar concorrendo a cerveja. O Rogério falou aqui, ó, sorteia 2 caixas de cerveja. Dois papais aí vão ganhar 1 caixa de cerveja cada um lá da loja de rações Bem TV. Então amanhã, viu, gente? Amanhã tem frango assado, tem cerveja lá da loja de rações Bem TV, tem frango assado lá do bairro do Zé do Burro. Programa especial Dia dos Pais neste domingão, 5 às 9 da manhã, comigo mesmo, viu? 6:23. Vamos seguindo aqui a nossa programação sertaneja. Vamos mandar abraço. Vamos mandar aqui o bom dia. Deixa eu ver aqui quem está participando com a gente aqui. A Eliana Machado está na sintonia da nossa programação. Bom dia para você, Eliana. Obrigado aí pela audiência, obrigado aí pela companhia. Meu bom dia vai também lá para o Zé Lúcio do DR, né? O Zé Lúcio está mandando abraço aí para o Zé Maria, pai do Sérgio Lopes, para o Isaías Julião e também para o Luiz Mauro. Manda um abraço aí, o Zé Lúcio. Manda esse bom dia para vocês aí. Vamos abrir esta sequência. Atendendo aqui o Zé Lúcio, na sequência já atendo a Eliana Machado. Bom dia, agora 6:23, hora certa para você. Estou em Resende Transportes, 6:23.

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14: Hora certa para você, 6 horas 35 minutos. Bom dia, 6h35.
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14: É comigo mesmo, de volta aqui na nossa programação sertaneja, de volta aqui no nosso Sertão Atividade, é o Despertador da Cidade. Até as 8 horas da manhã te faço companhia, vamos tocando só moda boa, né? Para você participar, 37999379280. Manda aí o seu zap 998208726. Pode acessar também o nosso site atividadesertaneja.com.br. 6 horas 35 minutos. O Marcos está lá na Fazenda Nova Genética. Está na sintonia da nossa programação. Muito bom dia para você. Obrigado pela audiência. Obrigado aí pela participação. Meu bom dia vai também aí no bairro São Pedro. Bom dia aí para o Marquinho do Supermercados DH. Dona Almira e o Solair já estão na sintonia também, né? Já estão acompanhando a nossa programação sertaneja. Abraço, bom dia!
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14: Falando com ele, é o seu amigo de todas as manhãs aqui na Atividade Sertaneja, Rádio do Povo, a Rádio da Cidade, 24 anos com você. Deixa eu mandar um abraço também lá pro Wellington, tá lá na Casa de Carnes Boi Nobre, já tá acompanhando também, né? Bom dia, Wellington, bom dia aí pro Pendão, bom dia aí pro Jefferson, né? O Elminho, a Lourdes, abraço a todos na Casa de Carnes Boi Nobre. E vamos mandar abraço também lá pra Catarina, né? Que tá lá no sítio do Hélio Faria. Catarina mandou pra gente o áudio aqui, vamos falar com ela aqui. Bom dia, Catarina.
16: Bom dia, Rony Rocha. Catarina, do sítio do Hélio Faria. Abraço para o Petrone, para o Barroso aqui no Curral, para todos aqui no sítio do Hélio Faria, para todos meus amigos e amigas de Abaeté, para você e todos aí da rádio. E hoje eu quero ouvir Morena Bonita, que eu quero hoje. Hoje eu quero ouvir Morena Bonita. Tenha um bom dia, um bom fim de semana.
14: Abraço pra você, Catarina, bom dia, né? O Petrônio Barroso aí no Curral, aí no sítio do Hélio Faria. A Catarina falou bonito aqui, viu? Pediu aqui Morena Bonita. Então vamos tocar pra você agora, 6h37.

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1: Hora certa para você, 6:46. Muito bom dia para você, 6:46 aqui na nossa programação. Maurício Rabelo e Cristiano com André Andrade Tocantins. Trio Alto Astral, Quem Tem Pressa, Gino e Geno, Morena Bonita. Para fechar mais uma sequência da nossa programação sertaneja, é o nosso Sertão Atividade, né? O nosso despertador da cidade. Até as 8 horas da manhã. Tamo junto, vamos tocando muita moda boa, 6:47. O pessoal do comércio já preparando aí para mais um dia de trabalho. Muito bom dia aí para todos os comerciantes e que estão aí na sintonia, né? O nosso abraço para vocês. Ótimos negócios neste sabadão, em especial aí aos nossos apoiadores culturais. Nosso abraço para vocês, viu? 6:47. Bom dia para a Jussara, bom dia para o Davi. Estão na sintonia da nossa programação. Um abraço. O Tito Mecânico também está acompanhando a nossa manhã sertaneja, mandando aquele abraço aí para o Cuca e para o Alair Bolão, né? Está na sintonia. Abraço para vocês aí, viu, Tito? Obrigado aí pela sua participação, obrigado aí pela companhia. Meu bom dia vai também aí pra Carla e pra Dona Maria José lá no bairro São João. Já tomou o cafezinho aí, né, Carla? Já tomou aquele cafezinho? A Dona Maria José acorda bem cedinho, já liga o radinho na atividade sertaneja e já vai preparando o cafezinho caprichado, né? Muito bom dia pra vocês aí, obrigado pela audiência, obrigado aí pela sintonia. 6:48.
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1: E vamos seguindo o nosso Sertão Atividade, o nosso despertador da cidade, de Paulo e Paulino. Chega na nossa programação, é os Cowboys da Viola, para cantar pra gente. Bom dia, agora 6:48. Ótimo final de semana para você, viu? 6:48.

0: 6:56. Essa daí é a briga bonita, né? Teixeirinha com Mary Terezinha. Também por aqui teve de Paulo e Paulino chorar de soluçar. Para fechar mais uma sequência da nossa programação, agora faltando 4 minutos para 7 horas da manhã. Tô em Resende Transportes e a hora certa para você, 6:57. Tá vindo aí o Momento Espírita. A gente volta em 5 minutos com a sequência do Sertão Atividade.
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2: Compromisso de gratidão. Algumas pessoas têm uma infância traumática e se tornam amarguradas. Não cansam de lembrar os problemas vividos e remoerem as dores sofridas. Outras se servem justamente de um grande trauma como força motriz para seu melhor desempenho na vida. Uma dessas pessoas se chama Stephanie Shirley e aos 90 anos glorifica a vida em toda sua plenitude. Ela nasceu de pai judeu, juiz em Dortmund, Alemanha. Ele perdeu seu posto para o regime nazista. Aos 6 anos de idade, com sua irmã de 9 anos, ela chegou à Grã-Bretanha como uma refugiada, reconhecendo como tinha sorte em ter sua vida salva. Por isso, ela a transformou em um mar de bênçãos. Com a visão inovadora, desafiou o preconceito e trabalhou para que fosse abraçada a sua ideia: vender programas para computadores. O mercado era dos homens. As máquinas eram consideradas importantes e os programas sem valor. Shirley tinha quase tudo contra si. Era mulher, não tinha um escritório além da sala de sua casa e somente $10. Para ser ouvida, precisou se apresentar nas centenas de cartas que escreveu com nome masculino: Steve Shirley. E tudo foi revolucionário. Ela fundou uma empresa em que só empregava mulheres. Dos seus 300 funcionários, 3 eram do sexo masculino. Dava prioridade às mães com filhos, considerando que tinham mais dificuldades para encontrar trabalho. E em plenos anos 1960, inovou criando o trabalho remoto. Permitiu que suas funcionárias trabalhassem em casa para se adaptarem à rotina com a criança. Em 1986, a Fundação Shirley, criada por ela no Reino Unido, com uma doação substancial, estabeleceu um fundo fiduciário de caridade. Seu objetivo era facilitar e apoiar projetos pioneiros com um impacto estratégico na área das perturbações do espectro do autismo, com particular ênfase na investigação médica. Mãe de um autista, ela ouviu morrer aos 35 anos, depois de um ataque epilético. Outra dor que a fez se esmerar para auxiliar seu próximo. Ao longo de sua vida, Shirley recebeu inúmeras homenagens e títulos pelos serviços prestados à indústria, à tecnologia da informação e à filantropia. Em 2003, recebeu um prêmio por sua contribuição à pesquisa do autismo e por seu trabalho pioneiro no aproveitamento da tecnologia da informação para o bem público. Próximo aos seus 80 anos, doou toda a sua coleção de arte para 2 instituições beneficentes. Em suas memórias, escreveu: "Faço isso por causa da minha história pessoal. Preciso justificar o fato de que minha vida foi salva." Que expressão de gratidão! Uma grande lição a cada um de nós que tivemos a oportunidade de nascer, viver, trabalhar e nos expressarmos neste mundo. É de nos perguntarmos: que fazemos em gratidão ao mundo? Diremos que nada temos a oferecer porque somos somente uma alma em resgate e provação? Que não temos patrimônio, nem ideias revolucionárias, nem criatividade suficiente para algo inédito e apaixonante? Vivamos então cada dia sorrindo e amando, transformando nossa vida em um hino de bênçãos a todos que nos encontrem pelas veredas do mundo.
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0: Olha a hora, gente. 7 horas 5 minutos.

0: De volta aqui na nossa programação sertaneja, no nosso sertão, atividade é o despertador da cidade. Vamos junto, né? Caminhando, vamos até as 8 horas da manhã, tocando muita moda boa. Pra você que tá acordando agora, tá curtindo aí o descanso, tá curtindo aí a farga do final de semana. Bom dia, bom descanso. Pra você que tá tomando aí o cafezinho, né? Pra você que tá preparando aí pro trabalho, já tá no trabalho. Um sábado abençoado pra todos nós, é um final de semana aí cheio de bênçãos, de graças, de realizações, só coisas boas, é o que a gente deseja para todos nós, não é isso? 7:08, lembrando a você que amanhã tem atividade Só Modão, especial Dia dos Pais. Vamos estar aqui, né, juntinho, firme e forte, se Deus permitir, claro, né, vamos estar de 5 às 9 da manhã para a gente fazer a melhor programação na sua manhã de domingo, contando aí com a sua participação. Pode ficar à vontade para você gravar aí o seu áudio, né, para você, manda aquele áudio bonitinho aí para o seu papai, para você parabenizar aí o seu papai. Amanhã, viu? 5 às 9 da manhã, tem atividade Só Modão comigo mesmo. Vai ter prêmio, né? Vai ter caixa de cerveja lá da loja de rações Bem TV, 2 caixas de cerveja. 2 papais vão ser contemplados, né? 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Vai ter frango assado lá do Zé do Burro, né? Já pensou aí o papai ganhar aquele frango assado pra fazer aquele almoço caprichado aí? Aí, coisa boa, né? Então participa com a gente amanhã, viu? 5 às 9 da manhã, atividade Só Modão comigo mesmo, aqui na Atividade Sertaneja, Rádio do Povo, a rádio da cidade, 24 anos com você. E vamos seguindo a nossa programação sertaneja, vamos seguindo aqui o nosso Sertão Atividade. Deixa eu mandar mais abraço aqui. O Cleiton tá lá em Brasília, o Cleiton já tá na sintonia lá, já tá no trabalho também, tá no trampo, tá dizendo aqui o Cleiton, lá na loja Nova Aliança. Alô, Cleiton, abraço pra vocês aí, viu? Muito bom dia, bom final de semana, né? Bom trabalho aí na loja Nova Aliança em Brasília, acompanhando a nossa programação. E o Cleiton tá mandando abraço aí pro Marcinho e pra Leila, né? O Marcinho Neri e a Leila lá do Armarinho Neri, mandando abraço também pro Helder dos Supermercados BH, pro Zé do Burro e pro Arthurzinho do Caminhão, né? O Cleiton tá lá em Brasília, tá no aplicativo. Manda esse abraço pra vocês aqui em Abaeté. Bom dia pra você, viu, Cleiton? Deus abençoe o dia de vocês aí na loja Nova Aliança aí na Capital Federal. Aquele abraço. E vamos seguindo aqui a nossa programação. O Daniel Brabinho tá lá na Fazenda Bicoel. Daniel também tá lá na sintonia, né? Tá ouvindo a nossa programação. Não perde o Sertão Atividade, né, Brabinho? Bom dia pra vocês aí na Fazenda Bicoel. Abraço aí pro Fit. Abraço pra Isabel. Nosso bom dia a todos. O Brabinho tá pedindo aqui, ó. Toca pra nós aí a música do Gini Geno, a Gersina. Vamos tocar pra você. Essa moda é chonada, viu, Brabinho? Esse é o meio abafado aí, o Brabinho, né? Bom dia pra vocês aí na Fazenda Bicoé, obrigado aí pela audiência. Antes da gente abrir essa sequência, deixa eu mandar um abraço também lá pro tio Roberto, né, que tá lá em Brasília, também tá acompanhando a nossa programação, tá lá na capital do nosso país. Alô, tio Roberto, já vamos tocar a moda do senhor aqui também, viu? Nesta sequência mesmo aqui, a gente já emenda aqui essa moda lá pro tio Roberto, lá a moda do Chico da Serra e Pantanal. Vamos tocar pro senhor aí na capital federal também, né? O tio Roberto também tá lá em Brasília, também tá acompanhando a gente. Bom dia, 7:11.
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0: César e Paulinho, na nossa programação do Sertão, atividade Mel e Morango, Chico da Serra e Pantanal, Vidão de Caboclo, Gino e Geno Gersina, para fechar mais uma sequência da nossa programação sertaneja, é o nosso Sertão, atividade ao despertador da cidade, até às 8 horas da manhã. Tamo junto, né? Final de semana, sabadão, 8 de agosto de 2026.
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0: Hora certa para você, 7 horas 22 minutos. Muito bom dia para você, 7h22. Vamos seguindo a nossa programação. 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Vamos seguindo aqui a nossa programação. A Ilza tá lá no Bernardo Soares de Faria, já tá ligada na nossa Manhã Sertaneja. Bom dia para você, Ilza. Bom dia pro Vicente. Abraço aí pro Zé Maria do Centro-Oeste Cap. Zé Maria também tá lá na sintonia. Já tá esquentando o pé para amanhã aí, Zé Maria? Vamos colocar o pé no fogareiro aí, meu filho. Amanhã o prêmio é gordo, viu? Amanhã o prêmio é caprichado, né? R$500.000. Amanhã tá prêmio gordo aí, igualzinho o Rony Rocha mesmo, né? Então vamos pôr o pé no fogareiro aí, viu, Zé Maria? Já vamos esquentar o pé aí, já vamos começar mais cedo aí pra gente ter cartela premiada pra nós amanhã, viu? Zé Maria tá lá ouvindo a gente, a Maria Luísa, o Pablo. Abraço pra vozita. E tá arrastando bagaça aqui, o Zé Maria. Aqui é pé quente. Vamos ver se é pé quente mesmo, Zé Maria, né? Costuma ser, viu, Zé Maria? Sempre tá vendendo aí aquelas cartelas premiadas, né, Zé Maria? Abraço pra você, bom dia, Deus abençoe o seu dia aí, obrigado pela audiência, né? Obrigado aí pela companhia. Deixa eu mandar mais abraço aqui, o Carlinho, o Julião, a Ninha e o Luiz Otávio também estão acompanhando a nossa programação sertaneja. Carlinho tá lá, curtindo o descanso, né? Mandou mensagem pra gente aqui que tá descansando, ficou a todo segunda a sexta. Agora no sábado e domingo ele descansa, né? E a Aninha tá lá pra ajudar ele, né? A Aninha ajuda ele, auxilia lá o Carlinho, né? É auxiliar a Aninha. Ei, pessoal, gente boa, viu? 7 horas 24 minutos. Vamos mandar abraço também pro Paulo Henrique, que tá lá no Bernardo Soares de Faria, já tá participando comigo também aqui, ó. Já tá na hora de começar os trabalhos. Vou começar cedo pra acabar mais cedo. É, tem que começar mais cedo aí, mas tem que terminar mais cedo também, né? Paulo Henrique, tem que ir devagar aí, meu filho. Devagar aí, senão você já dá aquela capotada aí, já é na hora do almoço mesmo, né? Acostuma capotar, entender que já capota na hora do almoço aí, já acorda de tarde, já tá tremendo, igual a vara verde de novo. Aí tem que começar tudo novamente, né? Aí o Paulo Henrique é malandro, é veiaco, ele não cai nessa não, né, Paulo? Abraço pra você, viu? Bom dia aí, bom final de semana aí. Vamos devagar com o Andor aí, que o santo é de barro, viu? 7h24! Tá rindo aqui o Paulo Henrique, né? O Paulo Henrique tá mandando as risadinhas aqui. Mas é verdade, né, Paulo Henrique? Muita gente aí começa cedo, não aguenta o batente nem até na hora do almoço, né? Só que dá no sabadão aí, 11 horas da manhã, o nego já tá debruçado lá. Mas vamos lá, né? 7h25, deixa eu mandar um abraço aqui também. Lá pro Vicente e pra Dona Maria Rosa, que estão lá no Santa Terezinha. Estão ligadinhos com a gente lá também. Bom dia. Bom final de semana. O Tiago, na Fazenda Mirabela, São Simão de Baixo, participa comigo também. Luciene, o Wellington, o Emerson. Tiago tá mandando esse abraço, né? Também pro Pantril e pro Tonico, lá no Quadradinho. Pro Rogério, da loja de rações Bentivi. E pro João da Fiota, acompanhando aí a nossa programação. Tiago, Fazenda Mirabela, São Simão de Baixo. Acompanha, pedindo aqui, Zezé e Luciano, vamos tocar para você nessa sequência aqui, viu, Tiago? Obrigado aí pela sua participação, pessoal das comunidades rurais, né, também participando com a gente. Um bom dia para vocês aí, viu? 7h25.
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0: E vamos seguindo a nossa programação. O Cecel tá lá na Casa de Carnes Frescarne, também já tá na sintonia. Bom dia, Cecel. Abraço pra você, bom trabalho, né, aí na Casa de Carnes Frescarne. O Marcelo, a Fabiana, também estão na sintonia. E o Cecel tá mandando esse abraço pra vocês aí na Casa de Carnes Frescarne, né, Luiz Henrique, Fabrício. Bom dia, Zezé e Luciano, chega pra cantar pra gente. Vivendo, por viver, é moda boa, é moda ajeitada, é moda chonada no sertão. Bom dia pra você, bom final de semana.

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1: Olha a hora, gente, 7:42. Muito bom dia para você, bom final de semana, 7:42.
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1: É comigo mesmo, de volta aqui na nossa programação sertaneja, de volta aqui no nosso Sertão Atividade. Vamos até as 8, já estamos caminhando, né, aqui para o finalzinho da nossa programação, mas amanhã tem mais, né? Amanhã tem atividade Só Modão, amanhã 5 às 9 da manhã, comigo mesmo. Vamos estar juntinho aqui para fazer a melhor programação especial Dia dos Pais. Vai ter sorteio de frango assado lá do bar do Zé do Burro, vai ter sorteio de 2 caixas de cerveja lá da loja de rações Bem TV. Então, domingão aí pra você participar com a gente, pra você deixar aqui o final do seu telefone, o número, né, do telefone aí final, e também o bairro pra você, quem sabe aí, serão 3 papais aí que vão ganhar, né? 2 caixas de cerveja, 1 pra cada 1, lá da loja de rações Bem TV, e 1 frango assado lá do bairro Zé do Burro. Então, amanhã, viu? Especial Dia dos Pais, atividade Só Modão, comigo mesmo, 5 às 9 da manhã. Vamos estar juntinho aqui na atividade sertaneja. 7:42, vamos de mais abraços. A Dalgisa tá lá no Bernardo Soares de Faria, mandando abraço aí pro Josiel, que tá na sintonia da nossa programação. Bom dia para vocês aí, obrigado pela audiência, Deus abençoe a todos aí, família inteira, obrigado pela companhia. O Agnaldo Carpinteiro também tá participando, mandando abraço para todos no Abaitezinho e também para todos lá em Nova Serrana, né, pessoal que tá acompanhando através do aplicativo. Agnaldo Carpinteiro, manda um abraço para vocês aí, viu? A Rita, lá no São Francisco, também tá participando comigo, né? Bom dia para você, Rita, obrigado aí pela audiência, obrigado pela companhia.
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1: Aqui o sistema é bruto, né? Vamos seguindo aqui a nossa programação. A Rita tá mandando abraço especial aí pro seu sobrinho, né? O Leandro Freitas, que hoje tá fazendo aniversário. Alô, Leandro, parabéns pra você, felicidades, tudo de bom, muita paz, muita saúde, que Deus te ilumine hoje e sempre, viu? Que esta data aí repita por muitos e muitos anos. A sua tia Rita, do São Francisco, manda esse abraço especial aí pro Leandro Freitas, aniversariante do dia. Alô, Leandro!
4: Parabéns
1: para você, felicidades, tudo de bom, muita paz, muita saúde para você. Comemora, viu, Leandro? Comemora, porque o dia é todo seu. Quem também tá na sintonia da nossa programação é o Sargento Fabiano Meira, lá na cidade de Manuel Vitorino, lá no interior da Bahia. Tá ligadinho na nossa programação, Fabiano e sua esposa Lia Costa. E essa moda aqui é boa, viu, Fabiano? O que é que a baiana tem? Vamos saber agora com Gino e Geno. Bom dia!

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Na nossa programação do Serdão, atividade Tinoco, feijão queimado, Gino e Geno, que é que a baiana tem? Para fechar por aqui mais uma sequência da nossa programação, olha só, gente, o Agnaldo Carpinteiro está pedindo aqui se alguém encontrou a chave de sua moto ali próximo ali ao açougue Januário, na 13 de maio. Então falaram aí com o Agnaldo, viu, gente? 37999374267. 99937-4267. Agnaldo Carpinteiro esqueceu, né, a chave ali no passeio, estava trabalhando. Então deixou a chave lá no passeio, ali próximo à Casa de Carnes Januário. E ficou para trás. A chave tem um controle. Um controle aí na chave da moto do Agnaldo, próximo ali ao açougue Januário. Então quem tiver encontrado aí, quem tiver achado essa chave, entra em contato aí com o Agnaldo do Carpinteiro, 99937-4267, 99937-4267. Tô em Resende Transportes e a hora certa para você, 7 horas 51 minutos, 9 minutos, faltando para as 8, tá na hora de ir embora.

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Faltando para as 8 horas da manhã, a gente está chegando ao final de mais uma edição do Sertão Atividade. Está de volta amanhã. Amanhã não, segunda-feira, né? Tá de volta o Sertão a partir das 5 horas da manhã. Todos vocês que participaram com a gente, o nosso muito obrigado. Tá vindo aí na sequência Bernardo Rodrigues e o Sábado Show. Sim, tá.

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1: Agora faltando 8 minutos para as 8 horas da manhã, a gente deixa abraços finais aqui na nossa programação sertaneja. Pessoal aí no Restaurante Central, tá na sintonia, né? Restaurante do Haliton. Bom dia para vocês, bom final de semana, bom trabalho, né? Pessoal já preparando aí aquele almoço caprichado aí no Restaurante do Haliton. Abraço também aí no Bar do Paulo. Paulão tá lá na sintonia, né? Bom dia, Paulo. Bom dia para Lia. Todo o pessoal aí já tomando o cafezinho e ouvindo a nossa programação. Bar do Taquinho lá no Santo Antônio também está na sintonia. Bom dia para vocês aí, pessoal, já reunindo os amigos aí no Bar do Taquinho. O nosso abraço. 7 minutos, soltando para as 8. Leandro e Leonardo, vai fechar a nossa programação de hoje. Valeu, gente. Tô indo nessa para voltar amanhã, viu? Bem cedinho, às 5 da manhã, a gente volta com a edição especial do Dia dos Pais, né? Vai ter frango assado lá do Zé do Burro, vai ter caixa de cerveja lá da loja de rações Bem TV. Então participa com a gente amanhã, atividade Só Modão, 5 às 9 da manhã, comigo mesmo. Vamos estar fazendo aqui a programação especial aí para você, papai, viu? Desde já, a gente já parabeniza aí a todos nós, papais, né? Que nós tenhamos aí um dia maravilhoso também, não é isso? Agora, sim, Leandro e Leonardo, fecha a nossa programação de hoje. Grande abraço a todos e que no dia de hoje, cada um de nós sejamos portadores de boas notícias. Tenham todos um bom dia, um bom final de semana, um sábado abençoado e vamos embora, porque Leandro e Leonardo já tá fechando a porteira. Bom dia!

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7: É isso aí, estamos de volta com o Sábado Show. Pra você que não me conhece, eu sou Bernardo Rodrigues, seu locutor aqui nas manhãs de sábado. 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E pra você que quer começar a sua manhã de sábado, além de escutar as nossas músicas, claro, de lançamento aqui do Sábado Show, você também pode ir até a feirinha e comer um salgado gostoso da Tuca Salgados. Para você que quer mandar mensagem, pedir uma música ou só mandar um abraço mesmo, manda mensagem no nosso WhatsApp 9820-8726. A próxima música agora é de Lascar o Peito, hein? Essa é para todos os meus ouvintes que estão aí tomando um cafezinho e escutando o Sábado Show. Essa é a Rádio Atividade. Canta, Mirosman!

0: é isso aí, o nosso programa, gente. Nós passamos algumas músicas aqui dedicadas para algumas pessoas que eu vou mandar um abraço, inclusive. Um abração para Arilma Gonçalves, que pediu uma música Cartão Postal das Mineirinhas, todo sábado de lei, hein, Arilma? Muito obrigado pelo carinho, por estar sempre acompanhando, estar sempre ligado desde as 4h30 da manhã. Um abração para você, Arilma. Um abração também para Ângela, que todo sábado está acompanhando a gente. Muito obrigado pelo carinho, Ângela. Pediu a música Canarinho Prisioneiro, do Chico Rei Paraná. Muito obrigado mesmo, Ângela. Também tivemos o pedido aqui da Dalgisa, que mandou a música Quem Bebe Mais, o Homem ou Mulher, do Josiel Roney, e para todos os ouvintes e também para mim. Muito obrigado, viu? Um abração pra você. E um abraço também pra minha prima Mara, que já tá mandando áudio aqui. Eu tô até com medo de escutar. Com certeza vai ser me dando uma bronca, porque eu não mandei abraço pra ela ainda. Um abraço pra você, Mara. Muito obrigado por estar acompanhando aqui meu programa. E um abração também pra Rosana Souza, do bairro Abaitezinho. Tá sempre ouvindo a gente. É isso aí. 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E para você começar o seu dia muito melhor, cola lá na feirinha, come um salgado da Tuca Salgados. A gente vai para um rápido intervalo agora. E para você que também quer participar, quer pedir a música, ou você quer só falar com a gente, né? Manda mensagem aqui no nosso WhatsApp 98208726. De preferência, por favor, mande mensagem, porque tá muito difícil de escutar os áudios. E é isso aí, pessoal. Vamos para um rápido intervalo agora. Daqui a pouquinho estamos de volta.
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29: Já estamos de volta com o Sábado Show. Pra você que não me conhece, eu sou Bernardo Rodrigues, seu locutor aqui no Sábado Show, na rádio Atividade Sertaneja, porque tá na atividade, tá bom demais. 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Um abraço pra vocês, meus queridos apoiadores culturais. Um abração pro Gilmar, pra Anilde, pro Marcelo, pra Valda, pra Giovana, pra Dona Aparecida, pra Lili e para todo o pessoal do Marques Hotel. A gente tá com algumas mensagens aqui, inclusive. A seguir vamos passar na música Solevante e Solene para Geralda, que tá mandando diretamente pro seu amigo Maicon. Um abraço para você, Geralda, e pro Maicon, que estão sempre acompanhando o nosso programa. Também vamos passar uma moda bem bonita para Pati do Geraldo. Geraldo Santos. Um abração pra você, Geraldo. Muito obrigado por estar sempre acompanhando o nosso programa. Daqui a pouquinho, estamos chegando ao final do programa, né? A gente acaba ali pras 10 horas da manhã. E aí começa o programa Experiência de Deus, do Padre Reginaldo Manzotti. E é uma coisa que eu repito. Se você quiser começar o seu sábado do jeito certo, é só ligar o rádio e também comer um salgado gostoso ali na Tuca Salgados, na feirinha, hein? Um abração também pra minha mãe Adriana, professora de dança, uma mulher espetacular que faz muita diferença aqui na cultura da nossa pequena cidade de Abaeté. E um abração também para todas as suas alunas, seja do CRAS, do CREAS, da prefeitura mesmo, pessoal que vai lá na Praça Esporte. Um abração para vocês. Muito obrigado por tudo, pessoal. E vamos de moda boa, daqui a pouquinho temos música para dedicar, hein?

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0: É isso aí, estamos chegando ao finalzinho do nosso programa. Gostaria de mandar um abraço novamente para minha mãe, Adriana, professora de dança, uma mulher incrível que faz muita diferença aqui na cultura da nossa pequena cidade. Ela ensina crianças, adolescentes, idosos e toda a comunidade, né? Muito obrigado por tudo, mãe. Um abração para a senhora. Um abração também para todas as suas alunas. Um abraço para os nossos apoiadores culturais, Marques Hotel, Sorveteria Aqui Bolão. E um abraço especial para você que acompanhou o nosso programa até agora. Eu desejo que o seu final de semana seja maravilhoso, que você consiga descansar bastante dessa semana cansativa. E ó, aproveite, mas com responsabilidade, né? Porque aí tem que tomar cuidado, pessoal. Pode beber, mas toma cuidado. A gente chegou agora ao final do nosso programa. Fique agora com o programa Experiência de Deus, do Padre Reginaldo Manzotti. E até sábado que vem, se Deus quiser.
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0: Louvado seja nosso Senhor Jesus Cristo. Para sempre seja louvado, queridos irmãos e irmãs. Quero saudar a todos. Você que me acompanha sempre, você que só está no sábado. Hoje, vésperas do Dia dos Pais. Véspera do Dia dos Pais. Portanto, este programa oferecido a todos os pais dentro do mês vocacional. Nós estamos em plena novena e nós hoje concluímos o nono dia da Sagrada Família e rezando pelos pais. Mas como eu disse, eu quero oferecer o programa a todos os pais vivos e falecidos, rezar por eles, suplicar por eles. Saúdo a todos a partir da Rádio Evangelizar, de onde tudo começa, as rádios irmãs, cujos nomes cito neste momento. Espírito de paz e amor. Saúdo você pela TV Evangelizar, sinal digital em todo o país, em várias cidades, canal aberto, pelo YouTube Padre Manzotti Oficial e pelo aplicativo da Associação Evangelizar é Preciso e todas as plataformas digitais. Filhos amados, povo querido, em nome do Pai, do Filho e do Espírito Santo, amém. Naquele tempo, chegando Jesus e seus discípulos junto da multidão, um homem aproximou-se de Jesus, ajoelhou-se e disse: Senhor, tende piedade de meu filho. Ele é epilético e sofre ataques tão fortes que muitas vezes cai no chão ou na água. Levei aos teus discípulos, mas eles não conseguiram curá-lo. Jesus respondeu: ó gente perversa e sem fé, até quando devereis ficar convosco? Até quando suportarei? Trazei aqui o menino. Então Jesus o ameaçou e o demônio saiu dele. Na mesma hora, o menino ficou curado. Então, os discípulos aproximaram-se de Jesus e lhe perguntaram em particular: por que nós não conseguimos expulsar o demônio? Jesus respondeu: porque a vossa fé é demasiada pequena. Em verdade eu vos digo, se vós tiverdes fé do tamanho de uma semente de mostarda, direis a esta montanha: vai para lá, e ela vai, e nada vos será impossível. Senhor, se tiverdes fé, nada pois será impossível. É o evangelho de hoje. E hoje eu comecei falando que o programa era para os pais. Pois bem, a providência divina nos mostra hoje um pai, como tantos pais que estão com seus filhos doentes. E este pai se aproxima de Jesus e pede: Senhor, tende piedade de meu filho. Ele está sofrendo muito. Pai, eu estou falando com vocês agora. Se aproxime de Jesus em pensamento, em coração, em alma. E diga: meu filho está sofrendo muito. Jesus, minha família está sofrendo muito. Jesus, eu estou passando por dificuldades. Pais, hoje eu falo com vocês, a véspera do Dia dos Pais. E hoje, com este evangelho magnífico que a providência divina nos traz, Senhor Jesus, tende piedade de meu filho. Senhor Jesus, tende piedade da minha família. Senhor Jesus, tende piedade do meu trabalho. Eu preciso trabalhar. Senhor Jesus, tende piedade de mim. E o Senhor cura. O Senhor cura. É verdade que o Evangelho mostra uma realidade difícil, onde os próprios apóstolos manifestaram ter pouca fé. O próprio Jesus disse: porque vocês têm uma fé demasiada pequena. Então, Jesus, a minha fé também é demasiada pequena, mas eu creio. A minha fé é demasiada pequena, mas eu suplico, eu peço, eu clamo. Senhor Jesus, escute o nosso clamor, atenda a nossa prece. E eu me apego, Senhor, na tua afirmação. A fé, pela fé, nada é impossível. Pela fé, nada é impossível. Então, Senhor, não olhe a minha falta de fé. Não olhe a pequenez da minha fé. Mas eu te suplico com piedade, com compaixão, com misericórdia. Olhe para as nossas realidades, aquilo que está nos afligindo, nos consumindo. Fala com Jesus agora. Agora falo de modo geral. Você, homem, mulher, pai, mãe, solteiro, viúvo, separado, fala: Jesus, tende piedade de mim. Olha o que eu estou vivendo, esse momento difícil que estou passando. Vem em auxílio, Senhor. Faça um milagre. Faça um milagre. Tire este inimigo que está me provocando, este inimigo que está me atormentando, este pensamento fixo na minha cabeça, essa depressão que não sara, esta doença crônica que não cede, essa cirurgia que não chega, este emprego que já estou cansado de pedir, bater na porta e ela não se abre. Senhor, pela fé, tudo é possível. É teu evangelho hoje. É teu evangelho hoje. E eu creio, eu confio, eu espero, Senhor. Eu confio, eu espero, Jesus. A frase hoje: Senhor, tende piedade de mim. Senhor, tende piedade de meu filho. Neste especial do Dia dos Pais. Mas a última palavra também: pela fé, nada vos será impossível. Nós só começamos o programa. Eu vou para o intervalo e eu volto com a leitura orante, palavra de Deus. Volto com testemunhos que edificam. Volte comigo.
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0: 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Júnior, que a paz de Jesus esteja com você.
1: Bom dia, padre, a sua bênção.
0: Deus o abençoe, Júnior. Você fala de onde?
1: Falo de Ponte Alta, Santa Catarina, padre.
0: Ponte Alta, Santa Catarina. E como me acompanha?
1: Eu lhe acompanho pelo YouTube, tem a Rádio Integração FM aqui em Ponte Alta e também a Coroado FM.
0: Tá certo, são várias emissoras de rádio. Sim. Diga isso, lá, padre. Júnior.
1: Padre, eu queria contar um testemunho.
0: Por favor.
1: Testemunho de uma cirurgia de fístula, padre, que eu vinha aguardando há mais ou menos um ano, pelo SUS, no caso, e foi cada vez piorando mais a situação, aguardando e tomando medicamento, antibiótico, e nada resolvia. Então, eu tive que até abandonar o meu trabalho, porque eu não consegui mais trabalhar, padre.
0: Nossa.
1: Chegou um ponto que eu não conseguia mais, como o meu trabalho, o trabalho com máquina florestal, me atrapalhava muito.
0: Acredito.
1: E eu tive que abandonar o meu trabalho para poder correr de atrás. E com a bênção de Deus, graças a Deus, eu consegui fazer particular essa cirurgia. Já faz um mês, graças a Deus.
0: E tô como está? Está se recuperando bem?
1: Sim, padre, graças a Deus a cicatrização tá evoluindo bem.
0: Que bom.
1: Já tô conseguindo, assim, voltar a fazer umas atividades normal em casa, assim,
0: entendi,
1: tudo. E só tô agora pedindo também que logo eu consiga voltar a trabalhar normalmente. E que nem dizer, foi uma graça que eu alcancei,
0: claro,
1: e que me tocou bastante.
0: Então diga, graça recebida,
1: graça testemunhada.
0: Toca o sino, sacristão. Tá certo, Júlio. Você gostaria de deixar alguém em oração, filho?
1: Sim, padre. Eu queria fazer um pedido de oração, padre.
0: Pra quem?
1: Sobre o meu matrimônio.
0: O que tá acontecendo?
1: Padre, tá complicado porque 12 anos casado, assim. E no começo do ano, ali final de janeiro, passamos por uma separação com a minha esposa. Ficamos um tempo separado, acabamos voltando. Assim, voltei o caldo para casa por causa da questão da cirurgia, do meu problema de saúde e tal. E era para nós ter, assim, evoluído, mas infelizmente eu acabei magoando ela, eu fiz algumas coisas erradas, não foi traição, assim, sabe? Mas deixei o casamento cair na rotina. E daí ela tá magoada, estou aqui na casa, sim, estamos aqui na minha casa, tudo que temos hoje foi construído, ela me ajudou a construir nesses 12 anos.
0: Sim.
1: Só que ela falou que o amor que ela sentia por mim acabou, um exemplo, morrendo. Ela falou pra mim.
0: Entendi.
1: Ela tá cuidando de mim, os curativos, ela faz tudo, tá... Assim, ela tá fazendo o papel dela. Só que não como um casal, estamos como companheiro, amigo.
0: Entendi.
1: Assim. E eu queria um discernimento, padre, que o senhor pudesse
0: Filho,
1: fazer uma oração.
0: Claro, você a ama?
1: Eu amo ela, padre, amo.
0: Então, filho, mude.
1: Uhum.
0: Se você tem consciência... Aproveite essa e não deixe para amanhã. Faça isso hoje. Você está falando comigo agora. Você vai falar
1: Sim.
0: comigo com ela hoje. Dizer
1: Sim.
0: assim: olha, eu te amo. Eu errei, mas eu vou mudar. Mas mude mesmo.
1: Sim.
0: Se não é caso que não foi tão grave, que foi traição, é que aquela história, a planta, ela não seca de um dia para o outro. Ela vai murchando por falta d'água. Faltou regar o casamento. Então,
1: foi,
0: como é?
1: Padre.
0: Comece agora, filho, não espere. Mostre carinho,
1: Sim.
0: mostre afeto.
1: Sim,
0: mas ela não... Você vai dizer assim, mas agora já não dá mais. Dá sim, é possível recuperar. Mostre
1: Sim.
0: carinho para ela. Ela tá mostrando carinho para você, cuidando de você, fazendo os curativos para você. Mostre carinho, quanto você a ama. Acredite, é a oportunidade que Deus está te dando de você mostrar o quanto ama, porque terminado isso, aí vocês vão se separar. Se você não mostrar isso agora, a separação vai ser inevitável.
1: Sim, padre, eu falo pro senhor que eu tô mudando, é que nem eu falei...
0: Mas tem que ser rápido, tem que ser rápido.
1: Uhum, sim, eu tô mudando, teve umas atitudes minhas, padre, assim, que foi umas atitudes erradas, me arrependo, pedi perdão pra Deus, só
0: e
1: que
0: pediu
1: eu tô mudando,
0: perdão
1: padre.
0: Pra ela?
1: Pedi perdão pra ela, ela disse que me perdoa, só que ela falou que disse que o amor que ela tinha por mim acabou morrendo.
0: Mas pode voltar, filho.
1: Sim.
0: Não acredito que morreu. Pode voltar. Reza comigo agora, Senhor Jesus.
1: Sim. Senhor Jesus.
0: Pelas tuas santas chagas.
1: Pelas suas santas chagas.
0: Derrame uma gota do seu preciosíssimo sangue.
1: Derrame uma gota do seu preciosíssimo sangue.
0: Sobre a minha família.
1: Sobre a minha família.
0: Sobre o meu casamento.
1: Sobre o meu casamento.
0: Eu quero mudar, Senhor.
1: Eu quero mudar, Senhor.
0: Que mude o coração da minha esposa.
1: Que mude o coração da minha esposa.
0: E nós seremos felizes.
1: E nós seremos felizes.
0: Restaure o meu casamento, Jesus.
1: Restaure o meu casamento,
0: Jesus. Eu vou me esforçar hoje.
1: Eu vou me esforçar hoje.
0: A partir de agora.
1: A partir de agora.
0: A ser o marido melhor.
1: A ser o marido melhor.
0: Me ajude, Jesus.
1: Me ajude, Jesus.
0: Tende piedade de mim, Senhor.
1: Tende piedade de mim, Senhor.
0: Amém. Mas
1: Amém.
0: Mude já, filho. Mude já.
1: Tá
0: que
1: bom,
0: Deus
1: padre.
0: Te dê a restauração do casamento e da saúde. Júnior de Ponte Alta, Santa Catarina, ele citou que acompanha pelo YouTube, Rádio Coroado FM de Curitibanos, em Ponte Alta, tem a Rádio Integração FM, Bispo Dom Gilson Meurer. Moirer, de Lages. Amado povo de Deus, o casamento tem que ser regado todo dia, no amor, em carinho, sensibilidade, atenção. E se é por acaso você se identificou com este marido, mude. Mas mude hoje, não espere para amanhã, porque pode sim o amor acabar. Voltamos com a leitura orante. Volte comigo.
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Nós vamos para a leitura orante, mas antes eu quero lembrar que nós estamos na quinta etapa da campanha de Jesus das Santas Chagas. 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Amado povo de Deus, nós vamos para a leitura orante. Bíblia aberta, cartilha de oração.

0: capítulo 2, versículo 1. Paulo falando das suas viagens. Portanto, para não entristecê-los de novo, eu resolvi não ir ver vocês. Se lembra que eu falei que Paulo sofreu muito em Corinto? E na primeira carta, a carta foi bastante pesada. E ele escreve isso. Para não entristecê-los, de novo, eu resolvi não ir ver vocês. Pois se eu entristeço vocês, então quem vai me alegrar? Somente vocês, a quem tenho entristecido? Foi por isso que eu escrevi aquela carta. Qual carta? A primeira, que nós terminamos esses dias. O motivo foi que eu não queria ir e ser entristecido pelas próprias pessoas que deviam me alegrar. Pois eu tenho a certeza de que quando estou feliz, vocês todos também estão. Paulo sofreu muita perseguição fora da igreja, mas dentro da própria igreja que ele fundou. Paulo viajava e fundava as igrejas. Mas, com o tempo, ele ia para outro lugar e muitos se rebelaram contra Paulo. E Paulo fala hoje de tristeza, de sofrimento, da comunidade e dele, bem humano. Também nós temos que lidar com as nossas tristezas, com os nossos sofrimentos. Como lidamos com eles? Desanimamos ou seguimos adiante? À frente, vamos, vai, coragem. Carrega aquela dor no peito, pede para Deus ir curando, pede para Deus ir aliviando. Paulo fazia isto. Teve vários momentos, e eu digo fora da igreja, da parte dos pagãos, como dentro da igreja, que Paulo foi mal compreendido. Não diria que ele não sofreu, sofreu muito, e ele não tem receio, vergonha de admitir que sofria pelas críticas, que padecia pelas calúnias. Às vezes, Paulo veementemente se defendeu, veementemente falou a verdade, mas ele não desistia. Seguia Jesus Cristo. Ora, como o próprio Jesus já havia dito, se assim tratar o mestre, como não será com os seus discípulos? Paulo viveu na carne isso. Versículo 4. Eu escrevi aquela carta muito preocupado e triste, e derramando muitas lágrimas. Você está escutando, filho? Você que está derramando lágrimas agora, me ouvindo. Paulo também teve esses momentos de lágrimas, de sofrimento, de angústia. Eu escrevi aquela carta primeira, muito preocupado e triste, e derramando muitas lágrimas. Porém, não escrevi para fazer com que vocês ficassem tristes, mas para que soubessem do grande amor que tenho por todos vocês. Senhor, dai-nos esta atitude de Paulo. A crítica nos dói. Jesus, das Santas Chagas, a calúnia machuca. Jesus, a quem seguimos, a incompreensão nos faz sofrer. E às vezes, Senhor, nós vamos em lágrimas. E às vezes nos perguntamos, por que tudo isso? Mas, Senhor, que esses acontecimentos não me façam recuar, mas me façam buscar mais a Deus, e que eu possa agir como Paulo, seguir em frente, e repito, seguir em frente, a tempestade vai passar, ela passa. Choramos hoje, lamentamos hoje, mas você não se lembra da última frase do Evangelho? Com fé, nada vos será impossível. Por fim, Senhor, que o meu agir não expresse raiva dentro de casa, raiva no trabalho, desgosto, mas, Senhor, que eu possa mostrar o amor que tenho por todos, que a minha linguagem seja do amor. Senhor, que a minha linguagem seja do amor. E hoje, caros pais, eu falei que dedicava o programa a vocês e o faço. Use em casa mais a linguagem do amor. Eu sei que os homens, nós fomos criados assim, para sermos mais duros, mais preocupados como providentes de levar as coisas para casa. Mas eu queria fazer um apelo a você, pai. Use mais a linguagem do amor. Esta foi a leitura orante de hoje. Eu vou para o intervalo, eu volto já. Volte comigo.
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0: Ainda neste programa, faremos a oração pelos pais. Uma coisa é a novena, o último dia, nono dia, mas uma oração pelos pais. Amanhã, dia dos pais, dentro do mês vocacional. Neila, que a paz de Jesus esteja com você.
1: Bom dia, Padre Sabento.
0: Deus abençoe. De onde você fala, Neila?
1: Cachoeira de Itapemirim, Espírito Santo.
0: Meu abraço a Cachoeira de Itapemirim, Espírito Santo. Como você me acompanha?
1: Em casa pela TV e no trabalho pelo YouTube.
0: Tá bom.
1: O aplicativo.
0: Em Cachoeira de Itapemirim temos a TV Evangelizar 44.1. Diga lá, isso. Neila.
1: Aí eu quero dar um testemunho, Padre.
0: Por favor.
1: Estou muito feliz. É meu filho, com a graça de Deus, e novenas, e água benta, e oração, e jejum, e tudo, hoje está livre das drogas.
0: Ô, filha, louvado seja Deus. Que grande testemunho, que grande testemunho.
1: Foram mais de 20 anos, praticamente,
0: 20 anos de luta.
1: É. E hoje ele está.
0: E nessa luta, como foi importante Deus na sua vida?
1: Ah, foi tudo, né, Padre?
0: Tudo,
1: se
0: né?
1: Não fosse ele, tinha desistido, né?
0: Tá certo.
1: Sumido na vida.
0: Entendi.
1: Se não fosse ele, o amor, igual você está falando, amor de pai. Se não fosse o amor por ele, pelo filho, né? A gente tinha colocado para fora, tinha abandonado, tinha sumido, né?
0: Tá.
1: Mas
0: certo.
1: É amor de Deus, né, que conduz a gente.
0: Verdade. E hoje ele está trabalhando?
1: Está trabalhando. Estou pedindo oração para ele ser, como que é, efetivado, né, carteira assinada, né? Não está ainda não. Mas Deus tu verá.
0: Tá. Vai certo. Eu não vou pedir o nome, porque fica marcado, mas Deus sabe de quem estamos falando, né? Mas antes de continuar, graça recebida.
1: É graça testemunhada, toca o sino, sacristão.
0: Isso mesmo. O que você ia falar?
1: Eu quero pedir para a gente continuar em oração, né? Porque ele tem que se fortalecer, não voltar a cair, né? Porque
0: exato.
1: O inimigo é traiçoeiro, né?
0: Verdade. E aquela frase do Evangelho de hoje, Senhor. Tende piedade do meu filho. Repete. Senhor, tende piedade do meu filho. Amém.

0: Seu padre, bom dia.
1: Deus abençoe, bom dia. Você fala de onde?
0: Eu falo de Barra de São Pedro, Oricuri, Pernambuco, padre.
1: Meu abraço a Barra de São Pedro, Oricuri, Pernambuco. Como você me acompanha?
0: Eu acompanho o senhor pelo YouTube, pela Sky.
1: Tá certo.
0: Aqui a gente tem bênçãos e bênçãos.
1: Que bom.
0: Com o senhor todos os dias nas nossas casas.
1: Fale lá, minha querida.
0: Padre, eu queria um pedido de oração e também dar dois testemunhos, rapidinho.
1: Então conte, comece pelo testemunho.
0: Padre, o testemunho é que em 2019 eu fui acometida pela hanseníase.
1: Nossa.
0: Eu tive hanseníase, padre.
1: Raro, hein?
0: Em 2019.
1: Tá.
0: Padre, fiquei desesperada. Porque eu sou mensageira das Santas Chagas de Jesus, para honra e glória de nosso Senhor.
1: Toca a corneta para ela, sacristão.
0: Isso. A gente tem um grupo, padre, e aí eu fiquei desesperada.
1: É.
0: Porque é um lugar pequeno, padre, eu também participo aqui das leituras na missa, na nossa paróquia São Pedro Apóstolo, e assim, é um lugar pequeno, tem muito preconceito ainda, é uma doença que é tratável, padre.
1: Quando
0: se é diagnosticada no início, né, padre, tem todo o tratamento e a gente não transmite depois que começa a passar o coquetel.
1: Certo.
0: Só que isso não entrava na minha cabeça, padre. Eu fui para uma consulta com umas bolhas, padre, no meu rosto, no meu colo, assim, na parte dos seios e no braço. E aí eu fui para o médico e disse que tinha sido aqui pra gente, padre. A gente fala que a aranha mija.
1: Desse jeito,
0: padre.
1: Sim.
0: E aí o médico passou uns antibióticos e falou que em 7 dias, se não tivesse desmanchado, eu voltasse. E não desmanchou, padre. Quando eu cheguei, que falei, tomei tudo certinho a medicação, aí ele foi fazer os toques, padre. E aí nesse toque eu não senti nada e queimava. Ele perguntou se queimava, eu disse, queima bastante. E aí, padre, ele deu o diagnóstico, mesmo sem exame de sangue, ele é especialista nessa área. Ele disse, Elzelânia, você está com hanseníase. Padre, quando ele disse assim, parece que abriu um buraco na minha frente.
1: Eu imagino, queria sumir. Posso imaginar.
0: Porque, padre, a gente estava se preparando, foi no ano de 2019, dia da levantação da bandeira do nosso padroeiro daqui.
1: Entendi.
0: E eu estava por dentro dos festejos, padre, e eu fiquei desesperada.
1: Entendi.
0: E aí ele disse, calma, não se desespere, tem tratamento, mas eu não escutava, padre.
1: Claro.
0: Eu me desesperei, eu quase entrei em depressão, padre, eu até me emociono ainda.
1: Claro, foi muito forte, né?
0: Todo mundo se afastou de mim, padre, mesmo.
1: Que tristeza.
0: A minha família.
1: Claro.
0: E eu, padre, quando eu cheguei do consultório, eu coloquei meu joelho no chão, peguei o meu tecinho de Jesus da Santa Chaga e rezei, padre. E pedi uma gotinha só de Jesus da Santa Chaga, que o sangue dele derramasse sobre essas erupções, padre, que estava muito feia, cheia de bolha. E, padre, foram menos de 8 dias, sumiu, padre.
1: Amém. E hoje você continuou fazendo exame e não tem nada.
0: Sim, padre, eu fiz o teste, que eles vão fazer o teste pra gente tirar a certeza. O padre deu negativo.
1: Então diga,
0: quando
1: graça recebida.
0: Padre, graça recebida,
1: graça
0: é graça
1: testemunhada. Toca o sino,
0: sacristão. Toca o sino, sacristão.
1: Tá certo, querido.
0: Ai, padre, é muita emoção falar com o senhor. É tantos anos tentando ligar para dar essa graça.
1: E era para ser hoje.
0: Padre, no finalzinho, que eu passei um ano de medicação, né? Que é o coquetel, porque estava muito forte. No finalzinho, eu engravidei, padre. E meu desespero. Com medo de acontecer algo pior com o bebê, né?
1: Sim.
0: Só que aí levei a gravidez até o final, padre, e deu tudo certo. Hoje
1: que
0: meu
1: bom.
0: Filho tem 5 anos.
1: Amém.
0: E é graças e graças e graças sobre Deus e continuo firme e forte. Tentei brigar, padre, um pouco, mas a minha fé não caiu.
1: Como Jó, no livro
0: como
1: Inabalável,
0: Jó,
1: né?
0: O senhor fez esse, e eu tenho o livro, padre.
1: Ah, que
0: o
1: bom.
0: Senhor fez a leitura de Jó e eu me vi todinha ali, padre.
1: Ai. Tá bom, minha querida, foi um prazer.

0: prazer falar com você. Continue sendo mensageira da Capelinha de Jesus das Santas Chagas. Meu abraço. Olha, gente, uma vida de superação. O preconceito às vezes é pior do que a própria doença. E que bom que ela conseguiu o diagnóstico e está curada. Eusilânia, de Distrito Barra de São Pedro, de Urucuri, Pernambuco. Acompanha pelo YouTube, tem a Sky 586, tem a Rádio Grande Serra FM. Bispo José Vicente Pinto de Alencar Silva, da Diocese de Salgueiro. Eu vou para o intervalo e eu volto comigo em oração. Oração pelos pais e da Sagrada Família. Voltamos juntos.
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0: aniversário da rádio Alto Alegre FM, de Alto Alegre do Parecis, Rondônia. Amanhã, Socorro São Paulo, completando 197 anos, onde temos a TV Evangelizar 29.1, Cidade FM Enéas Marques, Paraná, Santana FM Ponta Grossa, Paraná, TV Evangelizar Canal 39.1 de Juazeiro do Norte, Ceará, e Cori 3, Feira de Santana, Bahia. E aniversário hoje da minha querida sobrinha Letícia Manzotti. Que Deus abençoe, Letícia, em São Paulo, com muita saúde, muita felicidade e muita paz. Filhos e filhas, amanhã é Dia dos Pais. Eu já quero desejar um feliz Dia dos Pais. Hoje eu falava, pais, usem a linguagem do amor. Usem mais. Eu sei que a criação não foi fácil. A geração passada, uma criação mais difícil, onde era sinal de virilidade esconder os sentimentos. Não siga por esse caminho. Não esconda os sentimentos. Hoje, na leitura orante, é de impressionar Paulo, um homem sabido, inteligente, um forte, corajoso, dizendo, escrevi em lágrimas. Reze pelos pais agora, amado São José, com amor paternal, zelastes pela vida de Jesus Cristo e Maria, rogamos hoje pelos pais, para que se inspire em vossas virtudes e sejam para seus filhos um pai amoroso. Olhai pelos pais abandonados que choram a saudade de seus filhos. Confortai os pais doentes com a esperança da cura. Consolai os pais enlutados com a certeza da ressurreição. Libertai os pais que carregam vícios e são dependentes. Intercedei pelos pais desempregados para que, exercendo um trabalho, possam promover o necessário para sua família. Recebei no reino dos céus a alma dos pais falecidos. Intercedei por todos aqueles que se encontram no purgatório. Visitai com vossa bondade os que são chamados à vocação matrimonial, para que sejam pais segundo teu exemplo, São José, de paternidade. Abençoai com vosso amor todos os pais e sede para eles fortaleza nos desertos da vida e segurança em meio às tempestades cotidianas. Ave Maria, cheia de graça, o Senhor é convosco. Bendita sois vós entre as mulheres, e bendito é o fruto do vosso ventre, Jesus. Santa Maria, Mãe de Deus, rogai por nós, pecadores, agora e na hora de nossa morte. Amém. Abençoai, protegei, guardai todos os pais. Amém. E agora, nono dia da novena da Sagrada Família de Nazaré, rezemos.
1: Minha família, vossa é.
0: Sagrada Família de Nazaré, hoje, nono dia, coloco-me em oração por todas as famílias e clamo que as famílias aqui na terra tenham o discernimento necessário para fugir de todas as ciladas dos Herodes de hoje, como fizeste na Gruta de Belém e na fuga para o Egito. Jesus, Maria e José, eu coloco como intenção especial os pais aqui na terra. Pai do céu, abençoai os pais biológicos. Diga o nome do seu pai, vivo ou falecido, Antônio. Do seu avô paterno, João. Do seu avô materno, Jacomo. Rezou? Senhor, aos pais falecidos, dai-lhes o descanso eterno e que a luz perpétua os ilumine. Aos pais vivos, saúde, prosperidade, e paz. Senhor, abençoai e santificai as famílias e de modo especial os casais. Aperfeiçoai o amor dentro do matrimônio. Fazei com que sempre lembrem o pacto nupcial e possam a cada dia, no perdão, no diálogo, na fidelidade, reavivar o amor que os une. Senhor, que o perdão seja abundante, que o amor seja constante e o diálogo uma ponte de recomeço. Afugentai da família os vícios, brigas, discórdias, desavenças, infidelidades, enfermidades. Afastai para longe todos os ataques dos inimigos contra a família e de modo particular por estas pessoas cujo nome cito agora. Sagrada Família de Nazaré, santificai e protegei minha família. Sagrada Família de Nazaré, santificai e protegei minha família. Sagrada Família de Nazaré, santificai e protegei minha família. Não esqueça, aos pais eu uso hoje a palavra. Usem a linguagem do amor. A todos fica o texto do Evangelho. Senhor, tem piedade do meu filho. E a última frase que ecoa: pela fé, nada vos será impossível. O Senhor esteja convosco, Ele está no meio de nós. Abençoai, Senhor, a água, a roupa dos enfermos, as fotos de família e os pais. Abençoai os pais. Feliz Dia dos Pais, em nome do Pai, do Filho e do Espírito Santo. Amém. Feliz Dia dos Pais. Manda teus anjos. Termino com o clipe. 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
5: Muito bem, senhoras e senhores, a partir de agora por aqui o nosso programa Rodeio tá começando comigo, Márcio Costa. Obrigado desde já, muitas felicidades mil aí pra você na sua vida, pra você que tá aí do outro lado do rádio, da internet, curtindo a gente a partir desse momento, com o melhor modão sertanejo em vários ritmos aqui pra você, e a gente agradece a sua companhia. Vamos abrir a primeira de hoje, quem tá chegando por aqui é Chico Rei Paraná.

0: Titãozinho, Chororó, Sistema Bruto, de Barbaridades, Henrique Gabriel, Aviãozinho, também tivemos em Júlio César, o outro sem borracha. Aprende o programa de hoje, Chico Rei, Paraná, Lágrimas da Areia, tá só começando.
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3: Já estamos de volta, agradecendo o carinho de você na sua casa, tá aí nos dando a liberdade de entrarmos na sua casa e levar o Rodeio até você. Aquele abraço super carinhoso, tudo especial aqui do nosso programa, tá bom? Que Deus te abençoe, te ilumine sempre e obrigado aí por estar sintonizado com a gente no nosso programa Rodeio. Quem vai cantar é Fernando Sorocaba.
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0: Gustavo Lima, Balada, alternando em Sorocaba, Pega Eu. Também tivemos aí Daniel do Loto do outro lado do rádio, João Neto Tererico, Meu Coração Pede Carona aqui no Rodeio.
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3: É a gente diariamente por aqui nesse mesmo horário, nessa mesma emissora, trazendo moda boa de todos os ritmos do nosso sertanejão. Por aqui agradecendo o carinho da sua audiência, para você que tem no seu trabalho, um bom trabalho para você, bom descanso. Obrigado aí também para você que tá aí, como se diz, viajando, né? Pra lá e pra cá, mas tá com o radinho aí, tá curtindo a gente, aquele abraço super carinhoso. Quem vai cantar agora é Pedro e Thiago.

0: Grupo Raza aqui no Odeio Vucubu com Rudy Robson com a música Amanhã Sei Lá. Rio Negros Olibões na Sala da Bota. Boa essa, hein? Pedro Diabo cantou pra gente aqui no Rodeio. Pega de mim.
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2: certa. 11:56.
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0: Fala pessoal, fala meu ouvinte querido. Por aqui o Márcio Costa, diariamente nesse mesmo horário, nessa mesma sintonia. Com muito carinho, muito prazer, fazendo o que eu gosto. Quer tocar moda sertaneja na sua vida? E agradecendo o carinho, claro, da sua audiência que tem com a gente. Ligadão aqui no, na nossa rádio, tá bom? Agora tem Roger e Robson vai cantar pra gente.

0: Henrique Hernani, linda demais. Eric Matheus, chora madrugada. Maurício Mauri, namorar escondido. E Rod Hudson, livre, leve e solto, meu irmão. Daqui a pouquinho a gente volta livre, leve e solto por aqui no Rodeio.
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0: Obrigado aí pelo seu carinho, tá com o radinho, tá conectado na gente pela internet também, os internautas sempre curtindo a gente pelo nosso aplicativo, né? Aquele abraço super carinhoso aqui com o nosso programa Rodeio. Agora tem Bruno Marrone, Durval Leres.
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0: E Abreu, mulher, meu nome é João.
1: Mas o meu também não é de Dourado, mas não importa. Agora não tem problema nenhum de nome.
0: Agora é tarde, foi
1: então,
0: ontem.
1: Vai então, Abreu, vai com o

0: Vicky Renner, na cara do meu coração, delay do Rivan cantou no rodeio, esqueci o nome dela. Janaína, que papo é esse, Guilherme Gustavo, mulher de amigo meu? E doideira que o cantor foi Bruno Marrone, quando o Bolelli está aqui no rodeio.
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3: Meio-dia e 27. 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
0: Esse é o Rodeio, gente, diariamente por aqui. Eu agradeço e mando muitas positividades para você, que Deus te abençoe sempre, para você conectado com a gente e a gente por aqui preocupando sempre em fazer o melhor, tocar moda sertaneja da boa, para que você conta com a gente e sinta-se bem aqui no Rodeio. Quem vai cantar é Marcos e Fernando.
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0: A última de hoje, Zezé de Camargo, Luciano, participação de Edson Galo, Amor que Fica, Teodoro Sampaio, Cantu, Mulher Chorona, Eduardo Costa, participação Leonardo, separação, Marcos e Fernando, Minha Namorada, aqui, o Rodney tá ficando, fechando a porteira, tá bom? Obrigado, Iberto, pelo seu carinho, estamos de volta na próxima edição, nesse mesmo horário, nesta mesma emissora, esse mesmo horário certinho aqui, ó, contando com você sempre e nos prestigiando no Rodeio. Abraço do Márcio Costa e até lá.
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5: Meio-dia e 43.

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0: 1:37.
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0: Meu compadre, o único jeito é você não indo pra rua. 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
1: 3h21.
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2: Essa moda apaixonada demais. Eu não queria viver uma história dessa não, viu?

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0: 4:30.
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0: 5:01.
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0: 5h32.
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0: 5h32.

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1: Seis horas da tarde, hora do Ângelus. Salve Maria, Nossa Senhora do Patrocínio, rogai por nós. Uma oração. Você terá um exercício fazendo uma oração para cada dia da semana. Para fazer bem esse exercício da primeira vez, leia com o texto citado para ajudar na formação da imagem, para ajudar a imaginação. Não há um tempo estipulado. Faça-o conforme desejar. Porém, é bom não ser corrido demais. Ao terminar o exercício, faça a oração que vem em seguida. Contudo, uma coisa pode ser feita independente da outra. Se você fizer isso durante 3 meses seguidos, não sei não. Você pode até não perceber, mas quem estiver a seu lado vão sentir a sua segurança, a sua paz e sua felicidade. Mãos à obra. Dê sempre um pouco depois do outro e não todos de uma vez. É fácil, assim seja.
2: O anjo do Senhor anunciou a Maria, e ela concebeu do Espírito Santo. Ave Maria, cheia de graça, o Senhor é convosco. Bendita sois vós entre as mulheres, e bendito é o fruto do vosso ventre, Jesus. Santa Maria, Mãe de Deus, rogai por nós, pecadores, agora e na hora da nossa morte. Amém. Eis aqui a escrava do Senhor. Faça-se em mim segundo a vossa palavra. Ave Maria, cheia de graça, o Senhor é convosco. Bendita sois vós entre as mulheres, e bendito é o fruto do vosso ventre, Jesus. Santa Maria, Mãe de Deus, rogai por nós, pecadores, agora e na hora de nossa morte. Amém. E o Verbo se fez carne e habitou entre nós. Ave Maria, cheia de graça, o Senhor é convosco. Bendita sois vós entre as mulheres, e bendito é o fruto do vosso ventre, Jesus. Santa Maria, Mãe de Deus, rogai por nós, pecadores, agora e na hora de nossa morte. Amém. Rogai por nós, Santa Mãe de Deus, para que sejamos dignos das promessas de Cristo. Oremos. Infundi, Senhor, em nossos corações a vossa graça, vo-lo suplicamos, a fim de que, conhecendo pela embaixada do anjo a encarnação de Jesus Cristo, vosso Filho, pelos merecimentos de sua paixão e morte, cheguemos à glória da ressurreição. Pelo mesmo Cristo, Senhor nosso. Amém.

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5: 6 e 7.

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1: Compromisso de gratidão. Algumas pessoas têm uma infância traumática e se tornam amarguradas. Não cansam de lembrar os problemas vividos e remoerem as dores sofridas. Outras se servem justamente de um grande trauma como força motriz para seu melhor desempenho na vida. Uma dessas pessoas se chama Stephanie Shirley e aos 90 anos glorifica a vida em toda sua plenitude. Ela nasceu de pai judeu, juiz em Dortmund, Alemanha. Ele perdeu seu posto para o regime nazista. Aos 6 anos de idade, com sua irmã de 9 anos, ela chegou à Grã-Bretanha como uma refugiada, reconhecendo como tinha sorte em ter sua vida salva. Por isso, ela a transformou em um mar de bênçãos. Com a visão inovadora, desafiou o preconceito e trabalhou para que fosse abraçada a sua ideia: vender programas para computadores. O mercado era dos homens. As máquinas eram consideradas importantes e os programas sem valor. Shirley tinha quase tudo contra si. Era mulher, não tinha um escritório além da sala de sua casa e somente $10. Para ser ouvida, precisou se apresentar nas centenas de cartas que escreveu com nome masculino: Steve Shirley. E tudo foi revolucionário. Ela fundou uma empresa em que só empregava mulheres. Dos seus 300 funcionários, 3 eram do sexo masculino. Dava prioridade às mães com filhos, considerando que tinham mais dificuldades para encontrar trabalho. E em plenos anos 1960, inovou criando o trabalho remoto. Permitiu que suas funcionárias trabalhassem em casa para se adaptarem à rotina com a criança. Em 1986, a Fundação Shirley, criada por ela no Reino Unido, com uma doação substancial, estabeleceu um fundo fiduciário de caridade. Seu objetivo era facilitar e apoiar projetos pioneiros com um impacto estratégico na área das perturbações do espectro do autismo, com particular ênfase na investigação médica. Mãe de um autista, ela o ouviu morrer aos 35 anos, depois de um ataque epilético. Outra dor que a fez se esmerar para auxiliar seu próximo. Ao longo de sua vida, Shirley recebeu inúmeras homenagens e títulos pelos serviços prestados à indústria, à tecnologia da informação e à filantropia. Em 2003, recebeu um prêmio por sua contribuição à pesquisa do autismo e por seu trabalho pioneiro no aproveitamento da tecnologia da informação para o bem público. Próximo aos seus 80 anos, doou toda a sua coleção de arte para 2 instituições beneficentes. Em suas memórias, escreveu: "Faço isso por causa da minha história pessoal. Preciso justificar o fato de que minha vida foi salva." Que expressão de gratidão! Uma grande lição a cada um de nós que tivemos a oportunidade de nascer, viver, trabalhar e nos expressarmos neste mundo. É de nos perguntarmos: que fazemos em gratidão ao mundo? Diremos que nada temos a oferecer porque somos somente uma alma em resgate e provação? Que não temos patrimônio, nem ideias revolucionárias, nem criatividade suficiente para algo inédito e apaixonante? Vivamos então cada dia sorrindo e amando, transformando nossa vida em um hino de bênçãos a todos que nos encontrem pelas veredas do mundo.
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3: 7:03.
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0: chama? Que bandeirinha gostosa.
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6: Fala, turma. Tudo certinho? É sabadão. Prazer enorme. Eu sou o Rodrigo Santos. Excelente finalzão de semana pra você. No ar, mais uma edição do Nossa Noite com muita música bacana pra este sabadão. Aumenta o volume. Pra começar, tem menos é mais. Champanhe.
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1: Vocês precisam admitir alguma coisa.

0: Faustão faz barulho, gente!
1: Nossa noite com Júnior Marques, ilusão de amor, nesta noite de sabadão, já que eu tô de volta.
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1: Estamos de volta, tem o Luan Pereira cheiro na camiseta.
2: 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É.

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0: saudade estranha no Nossa Noite deste sabadão, chegando as primeiras participações. Alô, Cledir, aquele abraço pra você, obrigado pelo carinho. O Luciano também tá com a gente, valeu. Duda, beijo pra você, muito obrigado pelas palavras, tamo junto, hein? Bom finalzão de semana.
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2: Na atividade 8h59.
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0: Estamos de volta, tem João Pedro e Cristiano, obra de arte.
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